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1: Muito bem, bom fim de tarde com a Terra Nova, o programa Falar Claro, última emissão desta temporada, o programa 323, começa agora, como sempre, com António Pinho e Manuel Rocha Carneiro em estúdio. Obrigado pela vossa presença, a ambos honras de abertura para o Rocha Carneiro.
2: Pois, e hoje, para variar, em vez de falar antes e música depois, vou pedir ao Fernando que passe a música, mas sem apresentarmos. Passe a música.
1: Primeiro tens de me deixar abrir aqui o cheiro.
2: Tem que encontrar, exato.
1: Foi tão rápido, é um pouco rápido.
2: Para ganhar a partida, não lhe disse nada. Pois, de facto, foi uma surpresa. Vamos ouvir e depois logo conversamos.
1: Muito bem, vamos então ouvir a música sem sequer apresentar. O fecheiro está a ser aberto, deixa-me só subir aqui. A linha foi mesmo de surpresa, surpreendente. Vamos então começar com música, e é a escolha do Rocha Carneiro.

0: Wagner, abrir a nossa emissão 12, ele como se fosse um grande entendido de Wagner.
1: Nós, pois, nós só temos que ter uma forma de entendimento que é gosto ou não gosto.
0: Sim, mas não conheço, é, mas conhecemos.
1: Claro, mas
0: conhecemos.
1: Não é preciso fazer uma análise crítica e científica de todas as coisas para saber se gosta ou não se gosta. Eu escolhi isto porque
2: vivemos uma abertura épica.
1: Épica, exato.
0: De facto.
1: Porquê que eu escolhi isto? Porque evoca um tempo em que havia uma visão romântica do que era a guerra. A guerra era uma dessas atividades humanas que vem desde a pré-história, mas que, neste tempo ainda, era vista de uma forma romântica como sendo uma atividade em que a heroicidade, a valentia, a capacidade de sacrifício dos guerreiros, não é? Era elogiada, uma forma de se sacrificarem também pelo coletivo. Esse tipo de guerra desapareceu. Agora, quem vai ganhar as guerras, estamos todos aqui os três com óculos, mas vão ser uma espécie de mangas de alpaca, com os óculosinhos, atrás de uma consola, a carregar no botão e a mandar o míssil para as coordenadas XPTO, etc. Portanto, essa ideia da guerra heroica, da guerra em que o ser humano individualmente se distinguia pela sua bravura, pela sua capacidade de solidariedade com os outros, etc. Se não acabou, está perto de acabar. E nunca, como hoje, houve tanto potencial para a atividade bélica, principalmente para as consequências terríveis, sem a grandeza. É a guerra sem grandeza. A guerra feita por razões económicas, a guerra feita por tecnologia, em breve vai ser a guerra feita por inteligência artificial, em que o míssil vai decidir qual é o alvo, e portanto envia-se o míssil para uma certa zona e ele é que vai escolher a casa, o veículo ou a pessoa que vai eliminar, matar, enfim, portanto a guerra, enfim, com estes valores antigos, desapareceu. Se é que alguma vez existiu, mas pronto. Esta é a Cavalgada das Valquírias. Esta música, todos nos lembramos do Apocalipse Now. E, de facto, aquele homem que punha esta música quando os helicópteros iam atacar lá uma aldeia vietnamita. E, portanto, já aí havia a ambição de heroicidade, não é? A guerra às Valquírias, mas já a guerra era feita o mais à distância possível, não é? Se pudermos fazer com que um avião bombardeie com napalm o inimigo, não temos aquele trabalho difícil de chegar ao pé dele e ver-lhe os olhos, não é? Portanto, já havia a ambição da limpeza clínica e com a ilusão da heroicidade antiga. Portanto, estas valquírias, bom, elas faziam a distinção entre o guerreiro que tinha tido uma morte heroica e o que não tinha tido a morte heroica. Portanto, só ia para o céu dos nórdicos aquele que tinha morrido em combate e valente, e sem medo. As valquírias eram umas divindades que o levavam, então, o guerreiro morto levavam-no para o céu deles, não é? Pronto. E assim começamos. Ora, o mundo hoje, temos uma série de potenciais conflitos que caracterizaram este ano e os anos anteriores. Conflitos, todos eles, praticamente sem exceção, originados naquela coisa que o Camões chamava o vil metal, não é? O vil metal, a glória de mandar e o vil metal, não é? Que queremos, que tem causado todos estes incidentes dos últimos tempos. Temos os Estados Unidos a raptar um presidente da República e o presidente americano a gerir ele todo o petróleo de um outro país. Portanto, é uma técnica inovadora. A condenar um povo por bloquear um estreito, mas a dizer, bom, agora que tenho que gastar tanto dinheiro a bloquear também, em vez de cobrar só 2%, cobrei 20%. Depois a seguir mudou de ideias, mas alguém lhe deve ter dito que não fazia muito sentido. Mas pronto.

entre a Turquia e exatamente Israel, e a Turquia é um bocadinho grande demais, assim como é o Irão, não é? E temos a guerra que está, no meu ponto de vista, pelo menos, a mostrar os pontos fracos da Europa, que é a guerra na Ucrânia, e que, pronto, tem, como todas as guerras em que estão envolvidas superpotências, tem o potencial para muitos maus resultados. Tudo isto se conjuga com um presidente da potência que ainda é mais ou menos, ou praticamente hegemónica, que são os Estados Unidos, que continua a achar que o Canadá pode ser o 51º Estado da União, que a Groenlândia é muito mal gerida pela Dinamarca e que, portanto, devia ser americana. Não sei se os habitantes da Groenlândia têm muita vontade de ter o sistema de saúde americano e outras coisas assim. Bom, esse presidente acaba de ser condenado e acaba de pagar 5,6 milhões de dólares a uma senhora, uma jornalista, que se provou em tribunal que ele teria violado, que há bastantes anos, portanto, abuso sexual. Essa senhora já tem para receber do presidente americano um total de 88 milhões de dólares em condenações diversas, que algumas estão sujeitas a recurso. Portanto, este é o homem que tem o descaramento de vir dizer que os espanhóis não se sabem gerir, que não sei quem, não sei o que mais, aponta defeitos a toda a gente, e depois é este lindo exemplo que nos dá. Mas, portanto, esta é a situação internacional, com outros pontos de conflito potencial. Sei lá, sabemos que no Burkina Faso e na Costa de Marfim, etc., houve vários movimentos que afastaram a França do negócio de exploração do ouro nessas regiões. Enfim, portanto, aí também há alguns potenciais de conflito. E, portanto, continuamos a ter agora gente a anunciar que a taxa de crescimento da China é a mais baixa dos últimos 10 anos, mesmo assim há de ser 3 ou 4 vezes a nossa, mas pronto. E como a China é muito grande, há de ser um número impressionante, ainda assim. Temos a União Europeia a abdicar de um valor fundamental, que era o valor da liberdade de comércio, não é? A liberdade de comércio que a Europa tinha tido com a China durante muitos anos, e que trouxe benefício, se não à Europa toda, pelo menos a importantes grupos económicos europeus, com o intercâmbio de competências, fábricas e grandes empresas europeias a produzir na China, não necessariamente para trazer para aqui os produtos, mas para poderem exportar a sua tecnologia para o Oriente. E agora temos esta ideia protecionista da Europa, que não consegue decidir bem o que é. A Europa é um projeto que foi de paz e de harmonia e de reconciliação depois da Segunda Guerra, e que agora se transforma progressivamente, começa a adquirir um discurso diferente. Não sei, pronto, vamos todos, se tudo correr bem, vamos estar aqui para ver o que é que acontece. Ao nível nacional, estive hoje a ver o debate do Estado da Nação, enfim, sem grande interesse. Realço só uma coisa. Eu, toda a gente sabe, não é? Trabalhei desde 74 como professor, e há uma minoria, e deve ser em todas as profissões, de alguém que gosta de dizer que a culpa é de quem veio atrás, não é? Entre professores estará, sei lá, estes alunos estão muito mal preparados e tal, pronto. E noutras profissões será a mesma coisa, sei lá, chega-me aqui este carro, dirá ao mecânico, e não lhe fizeram a manutenção, agora eu é que tenho que resolver o problema. Esta ideia de tirar as culpas para trás, para já é fácil, porque quem vem atrás não, raras vezes se pode defender. E segundo, cria uma margem de manobra para a pessoa se desculpar antecipadamente dos maus resultados que tenha. Eu não concordo nada com essa estratégia, digamos assim, porque eu acho que em qualquer trabalho que tenhamos, nós temos que trabalhar com aquilo que se nos apresenta. Então, se for com pessoas, ainda menos útil é dizer: ah, mas já devia saber. Não, não devia nada saber. Se não sabe, ensina-se-lhe, não é? E o governo parecia isso.

0: pois, porque o Partido Socialista fez assim e agora não temos casas e agora não sei. Sei lá. Quando nós sabemos que a população portuguesa aumentou à roda de 2 milhões de habitantes, nem que pensássemos que vinham famílias completas de 4 pessoas, portanto isso dá 500 mil unidades familiares, é preciso 500 mil casas. Ora, isso não se faz de um momento para o outro, mas ainda menos se faz se nunca ninguém reconhecer que fazem falta. Não é? Isso aí é que não se faz mesmo. Em relação, temos também o problema da educação e do Ministro da Administração Interna. Isso aí, da Administração Interna, há de haver aí muita água a correr debaixo das pontes. As pessoas vão de entreter-se todas com as conversas e tal, lá da casinha que o senhor tem no Alentejo, e o tanque da rega que afinal é uma piscina, e não sei o quê, e toda a gente que já na vida pagou um trabalho a alguém sem fatura, vai achar que o Ministro devia ter a fatura e tal. Eu também acho que devia ter a fatura, mas, enfim... É uma prática corrente, e ainda se fosse um palacete no meio da Arrábida, como já se viu há muitos anos, ainda vá que não vá. Assim, uma casinha pequenita lá no meio do Alentejo, o que é que interessa? Eu pessoalmente digo isto, quer dizer, estar a crucificar o homem porque faz um tanque de rega, que por acaso é forrado a azulejos e parece uma piscina. O que é que se interessa? Porque é que precisa de... Eu pessoalmente acho que as câmaras, na ânsia de cobrar taxas, que eu acho que é um pouco isso, metem o bedelho em tudo. O que é que interessa à Câmara Municipal se o homem tem lá um tanque de rega? E se o enche de água? E se os filhos e os netos dão lá um mergulho? E se ele depois usa aquilo para regar as laranjeiras? Ou logo que seja. Quer dizer, é uma vontade do Estado ou dos pequenos poderes de interferirem constantemente com a vida das pessoas. E que é um abuso. Sinceramente é um abuso, porque esta ideia de que o Estado se tem que financiar com taxas, e agora parece que vai passar a haver atualizações das taxas de acordo com a inflação, como se a inflação fosse uma ordem divina, uma espécie de um dos mandamentos lá do Monte Sinai e tal, há um Deus da economia que diz a inflação para o próximo ano é 3%. Ah, então temos que subir as taxas. Não, as taxas são parte da inflação. E mais, e o Estado não é uma loja de esquina a vender serviços aos cidadãos. Porque, para já, os cidadãos pagam o Estado já com impostos. Não é preciso, ainda por cima, para além dos impostos, ter que estar a pagar cada papelinho que leva uma carimbadela ou assim. Eu nisso. Se calhar sou um bocado pouco.
1: É disso que ele vive?
0: Pouco está. Não é disso. É disso que vive abusivamente. Não precisava de viver disso. Porque há muita má gestão de tudo e mais alguma coisa. Depois, no Ministério da Educação, temos este problema dos exames e das coleções e do deslumbramento que as pessoas têm com os meios tecnológicos, e depois da asneira. Curiosamente, lembro-me que aqui há 20 anos, com o governo que durou muito pouco tempo, do Dr. Santana Lopes, houve um deslumbramento também. É engraçado, isto é cíclico. Não vou dizer que é típico só da direita, porque pode atacar a esquerda.
1: Mas é
0: típico de quem chega a um sítio, não sabe muito bem o que é que está a fazer e, para justificar a existência, tem que fazer qualquer coisa. E eu acho que qualquer organização, primeiro, não se deve fazer nada. Deixá-la funcionar em roda livre e em ponto morto, como funcionam todas. E observar bem. E só ter uma intervenção quando se percebe o que é que está a intervir. O tempo do Dr. Santana Lopes foi substituir métodos provados de concursos, e de repente havia escolas do ensino primário, nunca na vida tinha havido problemas com a colocação de professores, que no fim de outubro, princípio de novembro, não tinham professores.
1: Sim. E até hoje esse sistema nunca mais foi alterado.
0: Pronto, exato.
1: A mudança que foi feita aí, pois, até hoje é que se mantém.
0: A questão é que, no meio da operação, com o peito aberto do indivíduo que está sujeito à cirurgia, não se deve fazer experiência. A experiência faz-se de outras formas. Há maneiras de fazer mudanças eficazmente. Mas eu também não vou agora, claro, estar a mandar vir com o que aconteceu há 20 anos. Mas é só para lembrar.
1: O que aconteceu há 20 anos é um bom exemplo.
0: Para agora.
1: É um bom exemplo. Pronto. De que.
2: António Pinho.
1: Desculpa só trabalhar aqui. Aliás, era um dos temas que trazia e que obviamente. Obviamente tem sido o grande tema de agora, não é? Depois apareceu o tanque do ministro. Pronto, vamos ver, não é? O que é que dá o tanque do ministro? Porque É verdade, não é? Os ministros não são todos iguais. E há um bocado eu vinha a ouvir aqui na rádio que dos três ministros estrela do governo, que só restava ainda intacta, digamos, intacta, enfim, com a sua, sem ser atacada, a ministra do Ambiente, a Graça Carvalho, que tem estado muito bem, etc.
0: Está na lista também.
1: Mas que o ministro da Educação, quer dizer, o mesmo ministro da Educação que foi o ministro que resolveu o problema do reposicionamento dos professores, quer dizer, parece que foi há 20 anos, mas foi há menos de 2, não é? Quer dizer, foi o que repôs, já não me lembro os dias de cor, quantos dias é que eram, mas havia cartazes, havia relógios a contar os dias. É o mesmo governo e é o mesmo ministro, não é? Portanto, o mesmo governo e o mesmo ministro é que resolveram, que pacificaram a educação. Estou a dizer bem.
0: Entusiasmou-se.
1: Estou a dizer bem.
0: Mas entusiasmou-se. Às vezes,
1: portanto, tornou-se o ministro.
0: Para fora de pé.
1: Tornou-se o ministro estrela do governo quando deu dinheiro, não é? Quando deu dinheiro, enfim, quando houve dinheiro. Eu lembro-me que, por exemplo, o Dr. António Costa ameaçou demitir-se, se bem se lembram. O Dr. António Costa foi no século passado ainda, não é? Portanto, ameaçou demitir-se quando houve a possibilidade de haver aquilo que se chama uma coligação negativa no Parlamento para repor o tempo aos professores. O Rocha Caneiro lembra-se certamente disso. Quando era a Associação Cristas, presidente do CDS, não sei o quê e tal. E isso foi o motivo para António Costa dizer que demitia-se de primeiro-ministro se o Parlamento lhe impusesse o pagamento aos professores. Bem, estes senhores que lá estão agora, não é? Estes malandros que de facto não têm muito jeito a falar em algumas coisas, mas na verdade são os mesmos, só para que... Eu estava aqui a ler, estava aqui a dar umas notas.
0: Chamei a atenção para este caso, só para dizer o quê? Que às vezes não é uma questão do objetivo que se tem, é uma questão do procedimento que se adota. Qualquer problema complicado tem que se usar uma forma de o alterar que não cause prejuízo para o objetivo principal da organização.
1: Agora, o que me parece, olha, para já uma garantia nós temos. Eu acho muito curioso, porque é um tema, obviamente, que eu acompanho e que conheço. Enfim, conheço umas coisas, conheço por bem na imprensa e outras conheço por funções que desempenhei. E assim, este processo de digitalização dos exames nacionais não é um processo que não foi, não vamos dar o mérito a quem não o tem. Não foi este governo nem este ministro que se lembrou disso. Claro. Portanto, já vem sendo feito há vários anos. Os exames feitos em plataforma, eu sinceramente, para aquilo que, pela minha experiência, eu acho é que os exames são pouco digitais, não é? Quer dizer, se fossem já exames de nono ano, são feitos diretamente no computador, não é? E isso no tempo do governo do PS, e aqui não tem nada a ver com o PS ou com o PSD, atenção, ou com o CDS, seja com quem for. Isso é algo que já vem de trás. Portanto, basta recuar meia dúzia de anos, e o PS teve 8 anos, creio eu, no governo, antes destes dois, deste governo, e portanto esse processo tem sido aprofundado há vários anos. E curiosamente, este governo atual, mas isto é uma coisa recente, não é? Este governo atual não avançou naquele ano, no primeiro ano, porque entendeu que o processo não estava devidamente amadurecido, etc. Portanto, portanto, diríamos que se não tivesse havido a mudança do governo, se calhar há 2 anos isto já tinha acontecido. Está a correr mal. Vamos ver, amanhã é o dia dos resultados. Alguns até já saíram hoje, alguns exames já estão, mas bem. Mas são os que não foram digitalizados, realmente que são muito poucos, e portanto saíram hoje, isto é, não saíram hoje, já estão, não estão ainda publicados, realmente não se pode. Mas esses são os que não foram digitalizados. Agora, o que eu acho extraordinário, não é? É o desejo não é? Porque não vamos ser ingênuos, quer dizer, neste momento, assim, há muito pouca gente, mas muito pouca, eu não tenho dúvidas nenhumas, e não estou a falar, eu não estou a dizer, ah, a culpa é dos professores, não sei o quê, mas isso é, e são disparates em que, são disparates, e são disparates em que o primeiro-ministro, não é? Depois, toda quer dizer, dá-se um pontapé numa pedra e aparecem os especialistas, não é? Quer dizer, é só especialista, não, e é muito triste que os professores se prestem a esse papel. Alguns, na sua qualidade de professor, atenção, porque nós vimos, nós, e está aqui o Fernando, que é um homem da imprensa há muitos anos, um jornalista, quer dizer, nós ligamos a televisão e vemos destaques de telejornais que são posts de Facebook. São posts de Facebook.
0: É no que o telejornal se transformou.
1: Que nós não fazemos. Está bem. Mas é assim, eu posso chegar aqui e fazer um post a dizer, não sei o que, é uma vergonha, estou, são 4 da manhã e ainda não tenho nada. E isto aparece na televisão a dizer, professor, porquê? Pode ser o Bruno Aleixo, sei lá quem é. Pode ser um meme, um troll, um não sei o quê, um bot, não é? Esses nomes cá para aí. É? Quer dizer. E, portanto, é isto, não é? No outro dia estava um senhor a dizer, um professor. Pá, nós somos professores, quer dizer, não estamos a brincar, ok? Estava um professor que estava deprimido com esta coisa dos exames que lhe estava a criar uma ansiedade. E, pá, o senhor foi candidato do LIVRE ou do Bloco de Esquerda à Junta de Freguesia, não sei de quê. E, pá, bom, está bem. Então apareça lá a dizer, não sei quem, Bloco de Esquerda, não é? eu sou do CDS. Ah, pá, claro, é do CDS, está a defender o governo. Pronto, agora não vou armar-me um professor anónimo, não é? E, portanto, eu estava aqui a ver, não é? Portanto, cerca de 50 manifestantes exigiam a demissão do ministro, do STOP. Quer dizer, não sei se estes 50 foram os que votaram no André Pestana para a presidência da República ou não. Mas eram 50, não é? O falecido, e com muita consideração e estima que tinha por ele, o Dr. Almeida Santos, uma vez estava com o Fadal Francisco Louçã e ele disse: pá, está bom e tal, mas não façam manifestações com 100 gajos, disse-lhe na altura o Dr. Almeida Santos, portanto, aqui para passados estes anos todos. Porque assim, parece que há, não é? Está toda a gente. Eu acho mal, não é? Eu acho que o ministro é um bocado ingênuo politicamente. Acho mal aquela coisa do dizer, estão 97,3, não sei o quê, exames corrigidos, estão 99,3,7. Não, é só de sexta-feira falamos. Não há exames, não há exames. Acabou, ponto final. Pá, não há exames, estamos a assumir que não há. Agora, há muita gente a torcer, obviamente, para que isto corra mal. Não há dúvida nenhuma. Eu não estou a dizer que estejam a boicotar, atenção. Pois. Que isso é outra coisa.
0: Pois, até são coisas diferentes.
1: Até porque se as pessoas boicotarem, há formas de perceber isso, obviamente. Agora, fala-se de. Quer dizer, a leviandade com que se. Eu estou muito contente com uma coisa. Tá, nunca mais vai haver greves e não sei o quê aos exames, nem se vai ameaçar com os exames, porque de facto os exames são uma coisa importante.
0: Não, não é? E até porque assim, qualquer dia vai ser a inteligência artificial a corrigir esses exames todos.
1: Esta questão, não é? Dos exames.
0: Possivelmente.
1: O Rocha Carneiro deu aqui um exemplo, eu esse por acaso conheço bem, porque na altura estava, não estava envolvido diretamente, mas essa questão da mudança dos concursos. É verdade que isso teve um impacto muito grande naquela altura.
0: Foi terrível.
1: Mas o que é verdade é que daí para cá, isso foi há mais de 20 anos, foi em 2004.
0: Há 22 anos.
1: Isso foi há mais de 20 anos, e daí para cá o processo normalizou-se. E os professores chegam muito mais cedo à escola agora do que chegavam antes. Já há pessoas colocados. Não,
0: claro, chegam. Ainda temos chegam. Que. Estamos ao nível europeu, ainda temos que chegar mais uns quantos
1: sim,
0: meses.
1: Sim, mas o Rocha Carneiro, eu não me lembro porque não vivi esse tempo. Mas o Rocha Carneiro certamente se lembra, porque me contava isto o meu diretor anterior, que ia-se com mapas à mão para Coimbra, claro. E não sei para
0: isso,
1: onde.
0: Isso foi o progresso natural.
1: Mas foi um progresso natural. Mas pois, eu lembro-me quando havia os mini concursos, dizia que se punha os horários na gaveta para os amigos e não sei o quê e tal. Quando esse concurso, não é? Esse concurso de centralizado em Lisboa, não sei o quê, que deu esse problema todo, não é? Ora, mas esse era uma exigência Não é? Hoje em dia, olha, quando se fala em câmaras municipais, nos cais dizia-se que era só compadrios, os cais, mas eram os centros de ação educativa, sei que era assim que queria dizer cai, que havia em Aveiro, que havia em todo lado. Que havia muito esta questão, é? Eram os mini concursos, era uma série de coisas que eram vistas pelos professores como pouco transparentes.
0: Eram feitas à mão, tinha que ser, não é? Não havia outra metodologia. Não é? Não é?
1: Eu uma claro. vez, a primeira vez fiquei colocado numa escola pública, por coincidência foi a única, até hoje, depois a minha vida foi noutro sentido, eu nem sequer tinha concorrido àquele horário. E telefonei para o CAI, não é? Como era ingênuo, era maçarico e tal, a portar, olha, sabia alguma coisa, não é? Disse, olha, tenho aqui um horário, melhor vou aqui ver, se não atender ou se não sei o quê, fica para si. E a seguir fui para lá eu, não é? Quer dizer, não conheci o senhor de lado nenhum, não foi com nenhuma, pois, nada. Claro. Mas, na verdade, alguém podia dizer, então eu queria ir para lá.
0: Era um sistema assim de imperfeitos.
1: E, portanto,
0: forma,
1: quando se fez o concurso centralizado, que foi esse de 2004, Foi um enorme avanço na transparência, na questão das listas ordenadas.
0: Sim, mas causou problemas terríveis nas escolas.
1: Claro que causou.
0: Eu tive de ter ali uma centena de
1: causou nas escolas,
0: à minha frente.
1: Causou nas escolas e causou às pessoas que lá estavam e causou muitos problemas. Mas, se calhar foi uma dor necessária, podia não ter sido necessária. Claro que podia. Agora.
0: Eu não sei, não, deixa-me só interromper neste sentido. Não há razão nenhuma para que um processo inovador não possa ser testado em paralelo com os processos provados. A ideia é assim, vamos lá ver. Se nós quisermos fazer com que os exames do 12º ano, por exemplo, passem a ser corrigidos informaticamente. Eu, da altura, estudei numa instituição internacional em que uma certa parte do.
1: Claro, os alunos saem e já sabem o resultado.
0: Era feito informaticamente, porque era problemas de escolha dupla. Claro. A escolha múltipla. A da altura.
1: Sim, mas eles já são,
0: tem muito má fama, não é? Porque se dizia o teste americano e não sei o quê, mas a verdade é que quando se começa a estudar o assunto, há escolhas múltiplas.
1: É muito mais
0: muito
1: complicado.
0: Mais difíceis do que outra coisa, porque estabelecem-se correlações entre as perguntas e tal.
1: Claro
0: e aquilo pode se tornar muito, muito difícil.
1: E não há meio termo.
0: E é corrigido.
1: Não há meio termos.
0: É corrigido por uma máquina. Tudo bem. Na verdade, não pode ser tudo corrigido por uma máquina. Eu não acredito que possa ou que deva ser corrigido tudo por uma máquina. Mas poderá haver uma grande parte daquilo que é avaliado hoje em dia que seja corrigido à máquina. Aliás, nada nos diz que o aluno não possa fazer uma bateria de perguntas, questões, etc., e que uma parte seja corrigida à máquina e outra seja corrigida por um professor. Tudo bem.
1: Mas isso
0: é óbvio.
1: Mas
0: que
1: os exames,
0: fazer
1: os exames mais exigentes, não é? De medicina, não sei o quê, os alunos saem do exame e sabem a nota.
0: Eu também lhe digo, isto é um sacrilégio, mas eu até acho que o acesso ao ensino superior não devia depender do sistema secundário. Deviam ser as próprias universidades.
1: Isso,
0: mas isso é outra questão que depois dá aí uma grande complicação.
1: Obviamente.
0: Eu acho que o sistema
1: era assim, não sei como é que é hoje, mas era assim nas universidades privadas. Não é? No meu tempo, fazia-se o exame, eu queria ir para a Católica, fazia na Católica, queria ir para a Portuguesa, fazia na Portuguesa. E podia ter que fazer em várias.
0: Eu só quero que me saia branco, como aquele filme do Pato das Cantigas, não é? Em que o aluno está à espera que lhe saia branco e saia rosinha.
1: Claro que sim.
0: For da nossa idade, percebo esta brincadeira, é um bocado injusto porque cria nas pessoas esta sensação de que são enviadas para aquilo que não querem.
1: Sim,
0: porque são os quantos é que têm aquelas suas primeiras opções e os outros são forçados. Sim,
1: essa é outra questão que é obviamente muito mais profunda.
0: É um mau princípio.
1: Essa sim é uma questão profunda.
0: É um mau princípio.
1: Esta questão que estamos a discutir agora. Não é?
0: É uma questão de procedimento e de mecânica.
1: É uma questão de procedimento e de afinação.
0: E leva-me a um pensamento que eu tive quando observei isto tudo, que é, de facto, se nós temos um sistema que funciona e queremos substituí-lo por outro, numa organização que tem mais de, sei lá, 100 mil pessoas a trabalhar, todas devidamente capacitadas, competentes, ou para lá caminham, com habilitações superiores, com formação, com experiência, não há nada que impeça que se faça o processo antigo e se teste o moderno. e que então depois, quando o moderno vai substituir o antigo...
1: Foi feito o ano passado.
0: Substitui sem...
1: É? Foi feito o ano passado e supostamente...
0: Ah, não é? Pois, agora, agora então, então se é, supostamente ia funcionar...
1: Depois da casa arrombada, trancas à porta.
0: Não, não, aí é que está, que não é trancas à porta. É assumir responsabilidades. É preciso saber o que é que falhou, claro, porque é que falhou, quem é que falhou.
1: Óbvio. Mas, que, mas é hoje?
0: Não,
1: ou
0: não, não, não, não, vai ter que saber. É? Vai ter que saber.
1: Se o ministro pronto. Se demitir... Se o presidente do Educa, por exemplo, qualquer pessoa.
0: Como ministro, vamos lá ver. O António disse muito bem que o sim. senhor tem uma série de qualidades. Mas todos estamos lembrados que no ano letivo passado houve a dada altura uma crise de imensas turmas sem professor.
1: Mas nem precisa particularmente
0: altura,
1: atenção.
0: A dada altura, e muito bem, o senhor ministro veio dizer: bom, eu não sei quantas crianças. Alunos estão sem professor. Não é fácil de saber. Mas, na verdade, não soube desde o princípio ao fim do ano. Nunca soube.
2: Sim.
0: Mas,
2: sim.
0: É, não, não, não, não. Isso não pode ser.
1: Mas eu, sei, mas eu nem sequer sou defensor. Eu até parece.
0: Não, não, acho que disse, não, não, não, não. Eu estou a dizer assim. Isso, para mim, que agora só olho para estas coisas assim um bocadinho de leve, pareceu-me um mau sinal. Que é, eu não sei hoje, mas eu vou saber daqui a um mês, ou daqui a dois, ou daqui a três. Porque nada impede que eu pegue numa. Para isso é que há tantos assessores, não é? Já nem sabe bem para que é que são, mas pronto, uns quantos assessores e pô-los a telefonar às escolas todas a saber. Também não temos 3.500 escolas ou agrupamentos. É preciso
1: dois,
0: saber. O ministro tem que ser capaz.
1: Não pode ser assim, não é?
0: O ministro tem que ser capaz de responder às perguntas básicas. São coisas básicas. Mas, saber quantos alunos não têm aulas. Okay, ou que aulas
1: mas,
0: não têm.
1: Mas o ministro anterior sabia, não?
0: Não, não, a questão não.
1: E
0: não.
1: O anterior. E o 3 de anterior.
0: Nós não podemos.
1: Está
0: Não podemos perguntar ao anterior.
1: Ah, bem, então, mas se era uma coisa assim tão simples, como é que ninguém sabia? Este, se calhar, é ingênuo. Achou que sabia.
0: Não, não é? Achou que. Deu a resposta certa, que não sabia, mas devia ter.
1: Nós somos professores. Não é?
0: Feito esforços para
1: nós,
0: saber.
1: Nós somos professores. Não é? E o ministro falou dos sumários, que é uma coisa que. É assim. Eu acho, assim, para qualquer professor, a coisa mais natural que há, e não sei se algum tiver algum que nos esteja óbvio que não pense isto, há até uma solução então melhor. É escrever o sumário, não é? O sumário é a prova. Eu ainda me lembro, olha, nessa escola pública onde eu estive, se a pessoa, como é que as pessoas apanhavam falta? Era o funcionário que recolhia o livro do ponto. Eu, quando chegava lá para ir buscar o livro do ponto, se o livro do ponto lá não estivesse, eu já ia ter falta.
0: Pois, claro.
1: Que era um livrinho à mão, não é? E isso tinha um carimbo. Ora, hoje em dia, que é tudo informativo. Olha outra coisa.
0: Ainda mais fácil.
1: Então temos que voltar ao livro do ponto. Então agora.
0: Okay. Não é? Não, e agora com a informática
1: essa
0: é muito
1: transição.
0: Mais fácil.
1: Pois, eu passei essa transição no meu colégio, dos livros do ponto, que podia haver uma inundação. Olha, no plano de evacuação da sala, como é que é? Pegar no livro do ponto.
0: Claro.
1: Não era assim, pelo menos no meu colégio era assim. Portanto, era pôr os meninos em segurança, aquela coisa em fila, à frente, atrás e não sei o quê. E o livro do ponto, o resto ficava tudo. Portanto, ficava o computador, ficava a mochila, ninguém se preocupa com isso em caso de incêndio. O livro do ponto estava nas regras para o lugar. E, portanto, porque se perdia-se o livro do ponto, perdia-se o histórico daquele ano, não é? Ora, hoje em dia, que isso é tudo informatizado, então causou indignação. Então, aí sim. Não, todas as escolas, e não é telefonar, aí sim que todas as escolas têm um sistema de informatizado de sumários. Ora, a assiduidade, não é?
0: Então, só se calhar tinha sido fácil saber.
1: Não, mas o ministro falou nisto e caiu o Carmo e a Trindade. Não vamos ser ingênuos.
0: A questão é
1: o ministro, o ingênuo aqui é o ministro.
0: Pois.
1: Que não, diz uma coisa. Diz uma coisa como esta que eu estou a dizer, e eles dizem: olha este, oh coitado, pensa que isto é lá como
0: o
1: senhor.
0: Alguém acredita que.
1: Pensa que isto é a Microsoft.
0: Mas o general, para mandar num exército de 100 mil homens, não pode ser um ingênuo. O general não pode ser ingênuo. Porque ingênuo suscita esta ideia de alguém que vive um bocado no outro mundo.
1: É assim. Eu nem estou a defender o ministro, se calhar.
0: Se o ministro precisar, mas.
1: Aquilo que o Rochinho acabou de dizer. Então o homem é ministro e não sabe. Ora, ele. Obviamente. Há quantos anos é que isto não se sabe quantos funcionários públicos há cá em Portugal?
0: Também não percebo porquê.
1: Pois, mas eu sempre ouvi dizer isto.
0: Quer dizer, há um problema qualquer com isso.
1: Portanto,
0: não é?
1: Devia-se saber. O ministro, não é? Disse assim: não, eu vou pedir. Ou se calhar fez o que o Rasgar está a dizer, não telefonou para as escolas. É pá, diga-me lá quanto é que tem.
0: É a coisa mais
1: simples. Não sei, não sabe como. Não, é?
0: Não sabe? Claro.
1: Não é? Ora, o ministro foi ingênuo, acho eu, acho ao prometer uma coisa que sabia que não podia. Que ele achava que podia cumprir. Eu não vou dizer que não podia cumprir.
0: Pois.
1: Ele achava que podia cumprir.
0: E afinal não cumpriu. Mas pronto, isto tudo há de ter o seu caminho.
1: Depois, né? Depois as teorias da conspiração, que eu acho que isso é o mais interessante.
0: É
1: que é a Vansi e não sei o quê, e tal, e a Deloitte, e isto e aquilo e tal. Ora, sei lá, nós olhamos para isto, não é? Por exemplo, é a destruição da escola pública, não é? Esta coisa dos exames é a destruição da escola pública. Depois aparece, já viu a quantidade de plataformas que apareceram de repente? Metaprof, missão escola pública, não sei o quê. Mas isto é o quê? Isso é um grupo Facebook ou é o quê?
0: Bem, se calhar estão.
1: O que é que é?
0: Há quem esteja a experimentar novas formas de organização. Faz sentido.
1: Mas eu posso fazer um grupo Facebook, não é? Posso fazer um grupo Facebook ou no Twitter ou não sei o quê.
0: Do que quiser.
1: Claro. Aí posso pôr lá quantos mil gajos eu quiser, que nem sequer existem. Não é?
0: Ah, bom, mas ainda tem um trabalho que é criar os perfis
1: isso,
0: virtuais.
1: Isso parece só assim.
0: É fácil.
1: Há gente que ganha a vida com isso.
0: Mas já estou desatualizado na informática.
1: Eu não sei fazer, mas é fácil. Já ouvi dizer. Não é?
0: Pois.
1: Até esse não foi o problema do Twitter, quando o Elon Musk comprou o Twitter, que disse que 25% dos utilizadores não existiam, ou uma coisa assim, não é? Que queria baixar o valor do negócio. Portanto, e as pessoas têm discussões com gente, com coisas que não. E coisas, não é gente, é coisas que não existem, não é? Portanto, assim, quando se diz. Tenho lido isso, não é? Porque, pronto, sou especialmente sensível a esse tema e conheço as pessoas, algumas pessoas, etc. E que eu sei que é que isto é uma coisa para descredibilizar a escola pública e não sei o quê. E depois já aparece o diretor da AEP, que é o presidente do Conselho Geral. O Conselho Geral não tem qualquer intervenção nisso, quer dizer, só quem não é? Aquela história do armazém com os exames. Mas, claro, mais uma ingenuidade do ministro, obviamente. Mas aquilo é a Casa da Moeda, não é? Quer dizer, não é propriamente o armazém, não é ali uma seca que está abandonada, aqui na Gafanha, que tem lá uns. Portanto, aquilo não é propriamente à sorte, não é? Quer dizer, os exames antes andavam pelas mãos de milhares de pessoas, se calhar, não é? E toda a gente dizia, e se me assaltou o carro, e se tenho um acidente, e se não sei o quê. Essas perguntas de escolha múltipla, que o Rocha estava a falar, ocupavam muito tempo aos professores.
0: Claro, e devem ser informatizadas.
1: E agora fala-se em 400 itens, não sei o quê e tal, mas antigamente, não é? Eram 40 ou 50 provas, mas eram provas do A a Z, não eram só. Não é? A Cambridge, que não há de ser uma instituição propriamente amadora, há muitos anos que as provas de Cambridge são corrigidas por plataforma. Não é?
0: Aquilo que são escolhas múltiplas.
1: E mesmo as outras pessoas recebem apenas as respostas que vão corrigir.
0: Depende do mundo todo.
1: Ninguém corrige uma prova de alta a baixa. Aliás, ninguém pode saber qual é a prova, sequer. Não é? Que é uma coisa que.
0: Por acaso podíamos aprender muito com o Cambridge para a avaliação das línguas no nosso país.
1: Mas isto já foi feito há uns anos.
0: Porque eles fazem. Porque eles fazem uma coisa muito interessante, que é não, quem corrige não sabe, pode corrigir, nem que corrigisse a prova toda, não sabia qual era a avaliação da prova. Corrige, no sentido de assinalar com aqueles critérios, mas depois a construção do valor da prova é feita por comparação com o universo dos avaliados. E há ali uma série de formas estatísticas de tratar aquilo tudo.
1: É outra
0: nós
1: coisa.
0: Cá não fazemos isso.
1: Eu acho que
0: a priori faz-se já.
1: E há uma questão. Há muitas questões. Não, há muitas, e se calhar as pessoas nunca tinham ouvido falar nisto e agora estão a ouvir falar pelos piores motivos. É muito mais justo, não é? Eu. Assim, qualquer professor sabe que é muito mais fácil corrigir 200 perguntas iguais do que corrigir 100, claro. São todas diferentes. Quer dizer, isso é óbvio, não é? Quer dizer, se nós temos uma turma com 20 alunos, se calhar é mais fácil corrigirmos primeiro 3 ou 4 questões todos do que de uma de alta abaixo. E é mais justo, não é? Quer dizer, eu estou a corrigir uma pergunta, eu não sei se o aluno vai ter 9,27 ou 9,8 ou 9 não sei o quê. Eu sei aquilo que estou a dar àquela questão. Ponto final.
0: É ainda outra dimensão da coisa.
1: Quer dizer, e portanto, há muita coisa aqui, não é? Que eu acho que o maior erro que pode acontecer é pôr isto tudo bora de fora. Quer dizer, eu há bocado preciso muito cuidado com estas coisas. Eu há bocado falava da. Porque depois é um chavão, que, olha, é uma coisa que eu não gosto neste ministro, que é a história da escola pública. A escola é a escola. A escola é a escola. Toda a escola é pública porque é para todos. Portanto, os alunos que andam nos colégios também andam na escola, ou não?
0: Aliás, os ingleses têm aquela ideia de public school são as mais privadas de todas.
1: As escolas, o ministro da Educação é o ministro das escolas todas, é da educação. Não é? Porque os colégios não são independentes, não fazem o que querem, não é? Estão subordinados ao Ministério da Educação. E, portanto, se há setor, e eu estou a dizer isto por causa do Rodrigo Queiroz e Melo, que estão ali um dos cérebros e tal, se há setor que tem interesse em que os exames sejam credíveis, nós não podemos dizer uma coisa e eu sou o contrário, não é? Não podemos dizer que os exames são credíveis e depois, quando vêm os rankings, não sei o quê, os colégios e tal, não é? Portanto, se há quem tem interesse que os exames sejam credíveis, são os colégios, não é?
0: Mas nessa questão dos rankings.
1: Eu só estou a dizer isto porque
0: eu percebo que
1: para quem está minimamente dentro disto, não é? Estes argumentos não fazem sentido nenhum.
0: Aliás, há uma data de, até de informações aparentemente objetivas que é uma tolice dar-lhes importância. Quando nós falamos de um grupo alargado, de um universo alargado, e depois dizemos está abaixo da média ou acima da média, é preciso saber que nunca é possível estarem todos acima da média. E, portanto, há valores que se usam como referência, que são uma idiotice usar-se como referência.
1: Claro.
0: Há de haver sempre um grupo de 10, há uns quantos acima e uns quantos abaixo. E por melhores que sejam os que estão abaixo, há de haver sempre alguns abaixo. E também não vamos ali dar-lhes uma marretada na cabeça por estarem abaixo.
1: E não acontece isso a ninguém.
0: Porque não é esse o objetivo.
1: Não, existe
0: seguramente, e o Pinho sabe isso, existe um certo estigma, o oposto, ligado à escola privada, porque durante imensos anos a escola privada era uma escola que, ao fim e ao cabo, de formas várias, selecionava os alunos. E, portanto, não tinha a população inteira, tinha uma população escolhida.
1: Isso
0: depois até levou a pensamentos profundamente errados.
1: Hoje em dia até é o contrário.
0: Ainda bem, porque, quer dizer, levou a pensamentos errados que são as da interpretação infantil dos dados estatísticos e das correlações entre as coisas. Quando as pessoas dizem assim, existe uma correlação positiva entre o sucesso dos alunos e o nível educacional da família.
1: Da mãe.
0: Por exemplo. Ok.
1: É da mãe.
0: E as pessoas começam.
1: Isso é um indicador.
0: Pronto, eu sou doutorado, a minha mulher é doutorada, o meu filho tem que ser um gênio. Porque estabelece esta ideia de que a correlação positiva é uma obrigatoriedade. Não, é uma coisa que se verifica em longas séries estatísticas.
1: É por via uterina.
0: Exato, e portanto, às vezes a interpretação infantil, eu chamo-lhe infantil,
1: é a formação da mãe que entra, não é do pai.
0: Mas é muito mau.
1: Nos indicadores.
0: Para a criança. Porque cria uma coisa que em educação é péssima, pressão, que é a expectativa.
1: Exatamente.
0: O adulto tem que ter para com a criança a melhor das expectativas. Não é, este coitadinho.
1: Sim, essa é uma questão mais.
0: Mas pronto.
1: É uma malha mais. Essa é verdade. Não, isso é fundamental. Isso que eu acho que eu vou dizer.
0: Não podemos ter essa expectativa.
1: Em termos de ensino secundário, então, é uma coisa brutal.
0: Porque depois temos outra coisa, que é essa exacerbada competição. Que é, nós estamos num país em que só. É preciso ver que houve uma mudança ao longo do tempo profunda. Eu nunca me esqueço, e posso contar aqui, que é uma história, mas é uma história verdadeira. Na altura tive um professor que só me dava até uma certa nota. E eu, num exame nacional, tenho uma nota superior. E quando encontro esse professor, está-se a passar nos anos 60, digo, doutor, nunca me deu mais que X. Era um amigalhaço, era um senhor muito simpático. E eu digo assim, nunca me deu mais que X. E afinal, eu no exame nacional tive...
1: Foi por isso mesmo.
0: E sabe o que é que ele diz-me assim? Estás a ver que alegria grande tu tiveste. Porquê? Não havia drama nenhum em relação às notas. As notas que ele me dava já eram boas.
1: Mas hoje em dia,
0: sim, que alegria grande tu tiveste. Foi a reação que ele teve. Mas naquele tempo e naquela circunstância, não era aquela nota que ia ditar nada do futuro. Foi só uma circunstância. De hoje em dia, dizemos assim, só podes ir para este curso XPTO se tiveres média de 19, de 21,3. 3, ou outra coisa qualquer assim. Quer dizer, isso também provoca uma pressão tal nas famílias, nos alunos, que gera até
1: na escola,
0: toda a gente gera uma situação de tensão que até é contrária à saúde da aprendizagem. Porque se o objetivo todo for naquele específico exame, tenho que ter obrigatoriamente 20. Esse aluno não é necessariamente, eu tenho pena de dizer isto, mas é verdade, não é necessariamente melhor que outro que tenha 17 e que tenha uma abordagem à aprendizagem mais descontraída, menos obsessiva e com ramificações mais largas do campo do conhecimento que está a ter. Quer dizer, ao fim e ao cabo, às vezes, pela forma como premiamos certos resultados, nós estamos a deformar a forma de crescer dos próprios jovens.
2: Essa é que é a discussão, não é? E agora, eu acho ridículo e acho triste, acho profundamente triste, não é? Porque nós, é óbvio que é muito fácil hoje dizer, isto é defender o ministro, não é? É muito fácil dizer, não é? É o caos nos exames, é o caos. É? Portanto, se amanhã os exames aparecerem todos direitinhos, vai ser uma grande desilusão. Para a maior parte das pessoas, vai ser uma grande desilusão. Mas estou afinal, e agora? Não é?
0: Por exemplo, há sempre alguém que vai achar que foi um caos porque em vez de ter 20, teve 18.
2: Fala-se do IAV, não sei o quê, que isso são coisas, agora são coisas que as pessoas não lidam. Este senhor, o presidente do Educa, não é? Era o IAV, já foi do Genés, já não sei o quê, portanto, não tem nada a ver com. Eu nem sei de partido é que o senhor é, mas é assim, já é há muitos anos, portanto, ou é muito bom e vai-se passando partido para partido, ou então há por ser alguma coisa.
0: Ou é muito habilidoso.
2: Se o senhor agora se vai embora, não é? Vai-se perder um know-how, não é? De anos. Eu aqui em Aveiro, epá, as pessoas com quem lidamos aqui no Júri Nacional de Exames em Aveiro, eu nunca me lembro de lidar com outros. E estabelecem-se relações para resolver problemas.
0: Claro.
2: E, portanto, é assim, quem está no sistema, uma coisa é, são os políticos, não é? Caiu o ministro, mais um e tal. Pronto. Isso é trabalho, isso é negócio, não é? É o negócio dos políticos. Agora, quem está nas escolas sabe bem, não é?
0: Quem faz o trabalho.
2: Vai-se dizer, ai, não sei o quê, este desmantelou o ministério, não é? Quando se diz desmantelou o ministério. Não é? Porque o Ministério foi profundamente reformulado, não é? O Ministério da Educação. Ora, quem está contra esse desmantelamento, claro que está a torcer para isto correr mal. Que é para dizer, olha, desmantelou o Ministério, aqui está a paga, não é? Quer dizer, mas isso é legítimo. Agora, as escolas, não é? As pessoas que
0: não têm interesse nenhum em que nada as coisas vão funcionar.
2: Eu acho que não.
0: Claro que não.
2: Como o Rocha Carneiro disse há bocado, dos concursos, na escola é que as pessoas sentem o problema.
0: Sentem as conclusões.
2: Porque os outros estão na televisão a fazer
0: bandeiras.
2: Claro, mas
0: centenas de pais.
2: Mas os motins havia quando houve os agrupamentos. Olha, alguém põe em causa hoje os agrupamentos, por exemplo, e eu fui a Valga com a São Vicente Pereira, com a escola fechada à cadeada e não sei o quê. Não é? Há coisas que dão trabalho, que custam, não é? Mas que depois se fazem e agora olhamos para trás e já ninguém vai dizer, não, agora vamos voltar outra vez a partir disto tudo em escolas pequeninas, aquelas escolas com menos de 10 alunos, que também foi um processo. Isso. Foi um processo complicado.
0: Foi doloroso, porque foi doloroso em termos
2: claro
0: sociais.
2: Que foi doloroso.
0: Não é?
2: Claro que foi doloroso, mas hoje em dia alguém. E atenção, isto atravessou os governos todos, quer dizer, não é? Não houve nenhum governo que andasse com isto para trás.
0: Foi muito doloroso para as populações.
2: Claro que foi, mas pedagogicamente, ter uma criança, duas crianças, não sei o quê, numa sala, não é numa sala, é numa escola. Não é? Que era numa escola.
0: Era uma mudança que se tinha que fazer.
2: Não é? Quer dizer, estas coisas foram coisas complicadas.
0: Porque alteraram para dizer.
2: Quer dizer, antes havia, ainda me lembro do isto, não é? Dos quadros de zona, que era daqui até Vilar Formoso, não é? Pá, agora é a Ilha, Bugafanha, a Ilha, Aveiro, Vagos, não sei o quê, são meio dúzia. Pá, quer dizer, as coisas têm evoluído, não é? E esta ideia. Que às vezes também é uma coisa que eu, sinceramente, enquanto professor, isto é um quanto com os treinadores, foi como a Montenegro lá na seleção, não é? Nós perdemos e tal, mas fomos os maiores, não é? Nossa gente, eles deram tudo e tal, não é? Aquela coisa, não é? Não é, não é? estamos a fazer tudo, opa, temos de fazer, que é, que a temos fazer o que é preciso, não é, não é o nosso melhor, é o que é preciso fazer.
0: É, exato.
2: E
0: que agora assim, é que é?
2: Eu percebo quando fala o diretor da associação, que há duas, não é? Há duas ou três, não é? Portanto, quer dizer, nós ouvimos aquele senhor mais conhecido que é o Filipe Lima, mas há outro, não é? Há pelo menos duas associações, que há sempre duas, não é? De diretores escolares, de escolas públicas, aí sim, aí faz sentido que seja de escolas públicas, porque não é? São. Mas quando diz, nós somos os, as pessoas são os heróis, nós não somos heróis de Deus, que é o nosso trabalho. Quando foi a pandemia, eu ouvi isto tantas vezes, somos uns heróis nas escolas. Heróis são, olha, os meus vizinhos têm um restaurante e a família toda trabalhava lá. E o restaurante teve fechado durante não sei quantos meses. Esses é que são heróis, nós recebemos sempre ordenado.
0: Eu vou ligeiramente discordar. Eu vou aqui dizer que
2: cada um faz o seu trabalho e é herói no seu trabalho.
0: Mas eu quero dizer isto porque é uma homenagem aos meus colegas, que é.
2: Sou professor,
0: a todos os meus colegas, claro. É verdade que nos sistemas educativos, nas organizações, é preciso haver pessoas que assumem outras funções. Mas a função fundamental, aquela que não está sujeita verdadeiramente a um horário que se pode exigir tudo, é a de base, porque o professor, na verdade, não tem carreira. Quis inventar uma carreira, mas não existe. A glória do professor é deixar-se obcecar pelas necessidades dos seus alunos. E não ter feriados, nem dias santos, nem noites na televisão. Esse é que é o que tem, é o equivalente às grandes empresas, esse é que tem uma vida de CEO. Não tem o ordenado, mas tem a vida de CEO, que é, acaba a escola e chega a casa, e depois de preencher a papelada inútil que lhe impingem, para fazer de conta que verificam que ele trabalha, a seguir é que vem o trabalho a sério, que é pensar como é que eu vou organizar uma forma eficiente de que estes alunos aprendam, como é que eu vou fazer com que aquele miúdo que nunca sabia isto para nada queira saber, como é que eu vou valorizar no sentido de saber outras coisas para poder fazer. Pronto, esse é o trabalho.
2: Chama-se brilho profissional, chama-se amor à arte.
0: Exato, mas pronto, essa é a peça mais difícil da educação. É essa. É a verdadeira essência da educação, é isso. E por isso é que eu acho sempre, quando estas coisas administrativas não funcionam, que eu acho que temos que separar muito bem quem é que lida com essas coisas e quem lida com aquelas coisas mesmo superiores, que são ensinar os alunos. Porque há uma mistura no sistema educativo, nesta crença de que aqueles que sabem da organização e da papelada também sabem do resto. Às vezes não sabem. E, portanto, é preciso pôr cada macaco lá no seu galho e não baralhar as coisas.
2: E se calhar são coisas diferentes.
0: Pode-se
2: fazer uma bem feita.
0: Exato. E é no contacto com os alunos que os objetivos superiores de um Ministério da Educação se cumprem. É aí, é quando um professor diz bom dia aos alunos que começa a coisa.
2: Há muitos países, o Rocha Caneiro é mais viajado em termos de trabalho do que eu, em que os diretores são uma carreira, não é?
0: Ser diretor de escola é uma carreira. Aliás, muito bem definida
2: por
0: um amigo meu alemão, definiu isso muito bem. Os alemães têm uma estrutura muito engraçada de democracia no interior das escolas, mas não tem a ver com esta coisa de braços no ar e não sei o quê. Em cada turma há sempre um aluno que é aquilo que chamam o Klassensprecher, que é o porta-voz da turma. E que tem uma voz que deve ser ouvida pelos professores. E os professores também têm um representante do pessoal docente, que é interlocutor primeiro da direção da escola. E um colega meu alemão dizia sempre: os diretores são muito úteis, servem principalmente para fazer aquilo que nós não temos tempo para fazer. Porque é assim, o professor está ocupado com outras coisas. E os diretores das escolas servem para fazer aquilo que o professor era o que mais faltava que fizesse, porque não tem tempo, nem pode. Pronto. É isso, é dessa complementariedade que depois há organizações que são eficientes e boas, em que toda a gente gosta de trabalhar. E
2: cá em Portugal não se pode ser diretor se não se for professor. Não é?
0: Claro. O que eu quero dizer é a função é que faz as pessoas, e portanto, ao exercer outra função, a pessoa transmuta-se para outra coisa. passa a ser outra coisa. Sempre nada pejorativo, nem negativo, nem nada. É outra coisa, tem outra função que tem que existir. Aliás, tive um diretor há muitos anos que dizia que a função do diretor era algo que se descrevia desta forma. Era uma forma elegante que ele tinha de descrever, que é os professores, ele dizia, os professores são como os planetas no sistema solar. Cada um quer puxar para o seu lado. E a função do diretor é agregá-los todos para bem da escola. Portanto, era assim, enfim, ele era uma espécie de sol. Achava que era o que ia dizer. A gente perdoava disso porque a intenção era boa. Eu dei-me razoavelmente bem com esse senhor sempre. E de facto, a intenção dele era o engrandecimento da organização. E portanto, puxar as pessoas com as suas competências e gostos diferentes para perseguir os objetivos da organização. E quando uma instituição escolar funciona bem, é um local de onde se sai e se tem saudades o resto da vida. Claro. Porque torna-se algo muito superior aos elementos que lá estão.
2: É muito. Eu acho que deve ser
0: daí que eu prefiro escolas grandes a agrupamentos de coisas pequenas. Porque nos agrupamentos de coisas pequenas, os seres humanos, como são muito gregários e ligados aos espaços, quando se pertence aqui, não se pertence ali. Não há maneira de pertencer às coisas. E então, não se fez ainda esse passo, mas um dia vai-se perceber é mais fácil sentir que se pertence a uma organização de meio tamanho, localizada num determinado sítio, do que a uma coisa, uma espécie de arquipélago.
2: Sim, arquipélago, hoje são arquipélagos.
0: Mas pronto,
2: há 20 ou 30 anos
0: era uma Micronésia. Pronto, exato.
2: Hoje é o sistema solar, era um planeta, eram as estrelas.
0: Não? Estamos no bom caminho, eventualmente, vamos ter isso, porque vai criar seguramente um sentido de unidade maior que é muito importante numa organização. Bem, é bem dos alunos e bem de todos.
2: Claro, em resumo, eu espero que esta crise. Que é uma crise, obviamente, não correu bem, acho que isso já ninguém, não é? Que isto sirva para tirar lições, não é? Se calhar, para no próximo ano fazer metade de uma forma, metade da outra, hoje em dia, não é? Escrever diretamente no porque uma das questões que se colocou, não é? Foi a questão da digitalização. Agora, se não houver digitalização, não é? Se já tiver escrito em computador, já não, continua a haver intervenção humana na correção, mas já não há essa questão. Quer dizer, já não há o problema das caligrafias, que nós somos pessoas, é um problema complicado. Quer dizer, há muitas coisas que se podem, por exemplo, contar palavras, não é? Quer dizer, um dos dramas destas correções, não é? Vou corrigir 200 expressões escritas que tem que ter 150 palavras. Eu tenho que contar 150 palavras. Quer dizer, é absolutamente.
0: Mas estava a pôr nas instruções ao aluno aproximadamente. Porque, na verdade, contar palavras.
2: Mas isto é
0: para quem faz a paginação de um jornal.
2: Mas isto é um problema.
0: Uma pessoa a escrever não deve contar palavras. Mas isto é contra a boa eficiência da escrita.
2: Claro. Por exemplo, uma das questões que se tem falado. Mas isto lá está. Nós podemos ir para o Facebook e ridicularizar isto tudo e é fácil. Não falta aqui.
0: Nós aqui conversamos sempre de outra forma.
2: Agora, uma das questões que às vezes acontece. Né? Eu já tive esta conversa com colegas minhas, etc. Às vezes eles, já quando não era digital, né? Nós chegava ao fim, ele acabou porquê? Acabou porque acabaram-lhe as palavras.
0: Pois,
2: e o raciocínio não está. Agora, desta vez.
0: Era um teste de português ou de francês ou do que fosse, e afinal o que se testou é se ele sabia contar até 150. Não é? Mas veja miúdos, é ridículo.
2: Há miúdos que contam,
0: claro.
2: Colegas minhas disseram agora nestes exames, eles próprios contam e escrevem as palavras, escrevem o número que é para não se esquecer.
0: Pois, para não porque.
2: Mas
0: é engraçado dizer isso, porque isso é uma distorção de qual é o objetivo principal exercício.
2: Claro.
0: O objetivo não é saber se um miúdo de 18 anos ou 17. Sabe contar até 150, pelo amor de Deus. Esse é capaz de escrever.
2: E é óbvio, não é? Mas quer dizer, há tantas coisas, não é? Que as pessoas não E bem, no meio desta, desta caricatura, que é uma caricatura,
0: não
2: há dúvida nenhuma, é uma caricatura no sentido de é mau, é obviamente é caricato, não é? Bem, mas que não se vá pôr tudo, mas agora pronto, para o ano é tudo à mão e já fica tudo direitinho. Bem, não, vai-se perder know-how, vai-se perder rigor, quer dizer, vai-se voltar a contar as bolinhas, porque depois. Eu acho que nós, não é? Nós transmitimos a tal ansiedade, não é? Portanto, agora não são cruzes, são bolinhas, que é para poderem ser lidas, não é? Não tem mesmo, qual é a diferença de fazer uma bolinha ou fazer uma cruz? Para quem está a responder a uma prova. Se me disserem, é uma bolinha, faço uma bolinha. Não é?
0: Às vezes, nós professores, na ânsia de permitir que os alunos tenham sucesso, entre aspas, que é aquele sucesso daquela treta que se tem que fazer para passar um obstáculo, às vezes acabamos a ridicularizar o objetivo importante. Porque o objetivo importante não é saber quanto é 750.
2: Fica mais preocupado se a bolinha está dentro do quadradinho ou não.
0: Em relação a escreva à máquina, escreva à mão, etc. Há agora estudos a começar para aí a aparecer acerca da valia que tem usar um instrumento de escrita clássico.
2: Ah, secundário.
0: Pois, exato, um instrumento de escrita.
2: Já aprendeu a escrever há muito tempo.
0: Se queremos, então, mas já viu, se queremos pôr as crianças a escrever com teclados, então aí, para estarem em igualdade, temos que expor todos a aprender piano ou a aprender dactilografia, porque senão, aquele que seja menos competente tem metade do tempo do que os outros têm, porque escrever. Num teclado
2: no ensino escolar.
0: Não é a mesma coisa que escrever à mão. E mais, escrever à mão dá muito mais informação a quem os corrige do que escrever no teclado. Mas pronto, isso é só uma chega. Como eu agora, eu já não.
2: Nós também, isso é uma questão que nós cá em Portugal, não sei, uma determinada linha, a ideia da letra manuscrita, desenhada, etc. Mas há países, e ainda nem se sonhava com escrever a computador, que usam letra de imprensa.
0: Por uma razão engraçada. Uns dos indivíduos que eram pioneiros nisso, eu tive misturado nessa coisa toda, os ingleses ensinavam as crianças a escrever com aquilo que eu chamava um script, que era constituir todas as letras do alfabeto, eram constituídas ou nasciam de uma bolinha ou de um traço. Um traço acima da linha, um traço abaixo da linha, um traço, enfim, traço e bola. Traço antes.
2: A mim tinha-me dado muito jeito isso.
0: Agora, o que é engraçado é ver que depois, quando pegamos no inglês, pegamos, salvo seja, que eles são muito grandes para a gente pegar deles com esse tamanho, quando pegamos no inglês de 20, 30 anos, ele escreve, tem uma escrita manuscrita cursiva como a nossa, as letras ligam todas. E aquilo há ali um processo que até é engraçado de descodificar. Porquê é que é feito assim? Para que não haja interferência no processo de aprender a ler e escrever, que é não vamos introduzir dificuldades desnecessárias. Claro. Porque caligrafia é uma arte, como pintar ou outra coisa qualquer, e pode ser aprendida a qualquer momento. Então, nós introduzimos nas nossas escolas primárias, ou introduzimos, acho eu ainda, uma dificuldade acrescida que não é necessária, que é o desenho da caligrafia francesa clássica.
2: E que é um drama para muitos filhos.
0: E, portanto,
2: tem a letra feia.
0: Agora, e por isso mesmo é que, por alguma razão, nós mandamos tanta gente ao estrangeiro. Só que depois, quando as pessoas que vêm do estrangeiro dizem qualquer coisa, não se pode dizer assim: ah, pá, isso são manias que vocês têm, lá, vêm lá de fora, isto aqui não é nada assim. Quando se diz isto, quem viu qualquer outra coisa, cala-se, não está para aturar a gente.
2: É o que está a acontecer, é o receio da mudança, não é?
0: Exato. Agora,
2: mudança também está estudado.
0: Porque às vezes também quem quer mudar tem que se dar ao trabalho, porque é um trabalho, racionalmente mostrar às pessoas porque é que a mudança vale a pena. Se nós dissermos às pessoas: você muda porque eu estou a mandar e porque agora é assim, bem, não funciona muito bem, porque há uns tiques, no nosso país tem esses tiques um bocadinho autoritários, às vezes escondidos. Basta dizer-lhe que se numa escola portuguesa três pessoas se reunirem, têm que fazer uma ata. Se o ministro se reunir com 10 diretores, manda-lhes fazer o que lhes apetecer e não há ata nenhuma. Isso mostra bem como nós fazemos da administração uma forma de opressão das pessoas. Pá, enfim. Mas é o que é. Não, já não me compete a mim agora estar a lutar contra isso.
2: De todos os anos que tem de escola, Um amigo meu costuma dizer que nós fomos para a escola e nunca mais lá saímos.
0: Não, isso é verdade. Não, eu agora já saí.
2: Mas
0: ainda continuamos.
2: As forças mais conservadoras dentro da escola são sempre os, dentro da escola, isto é, na comunidade, somos sempre nós, os professores.
0: Claro.
2: Já há muitos anos que o professor Joaquim Azevedo, olha, que é um inovador, não é? Há muitos anos, era aquela coisa do como, era o quê e o como, não sei o quê. O que é que vamos fazer? Então, as atas? Então, e os horários? Então, e as turmas? Isso é o como, isso já não é o quê.
0: Há uma baronesa inglesa que explicou isso muito bem. Houve um estudo da altura, nos anos 80, e agora está-me a escapar o nome da senhora, que também já foi há muitos anos, vão-me perdoar, e que fazia uma análise destas forças todas no interior da escola, para a mudança e tal. E há uma razão para o professor ser mais conservador. Porque todos os intervenientes na escola são temporários menos o professor.
2: Exato.
0: É isso. O professor. E portanto é bom que o professor seja conservador. Foi a conclusão a que ela chegou. Porque ser conservador é o que mantém a instituição com uma alma e com uma personalidade.
2: Oh, imagina. Isso é uma coisa profundamente direita.
0: Olha, era uma baronesa do Partido Trabalhista, não sei.
2: Também.
0: Acho que nem era direita nem era esquerda. Era alguém preocupado com a instituição.
2: Isso é a defesa do conservadorismo inglês.
0: Opinho, mas neste caso fazia sentido, a mim fez sempre sentido, que é. A escola é uma instituição, não é uma coisa em que, porque hoje há 10 ou 15 pais que acham não sei o quê, que a escola deve dar uma camalhota para a esquerda ou para a direita, ou porque alguém muito inovador tem um cargo muito alto.

0: tratado
1: eu como lembrar do nome
0: inglês,
1: é de procurar e depois mando.
0: Isso é o,
1: que é muito interessante.
0: É o tratado do conservadorismo inglês, se não está avaliado, não se conserta. Portanto,
1: não se deve, mas não se deve mesmo. Porque o que é uma escola? Ao fim e ao cabo, uma escola é um motor de manutenção da nossa identidade. De hoje em dia já não há avózinhos a contar a história da carochinha aos meninos. Há de haver gente nova a contar as histórias do La Fontaine, mas as da carochinha e das orelhas do abade e das orelhas de burro, o príncipe das orelhas de burro, não há ninguém que lhes conte se não for a escola. Para já, muita gente já não as sabe. E segundo, se a escola abdicar desses valores antigos, deixamos de ter uma cultura.
0: Quando sair daqui da rádio, vai ter ali 50 progressistas a fazerem uma.
1: Não, os progressistas não querem ouvir rádio.
0: Se o Pestana tiver a ouvir isto, vai ter um stop.
1: A rádio é a coisa mais difícil de dar atenção a seguir à leitura. Como as pessoas defendem a leitura, mas gostam pouco de ler, com a rádio é o mesmo. As pessoas percebem ver os bonecos. Ver os bonecos e tal. As dicas, não acredito que lá esteja ninguém.
0: Como dizia o Paulo Portas,
2: já não era a primeira vez. Atenção,
0: conservadores nunca é bom, liberais nunca é necessário.
1: Não, eu acho que há coisas que temos que defender porque são a nossa identidade.
2: Claro, podem não estar lá embaixo, mas há muitas formas de chegar aqui à rádio.
1: Imaginem que um qualquer de nós mudava por dar cá aquela palha. Que tipo de caráter ou de personalidade é que nós íamos ter? Devíamos ser personalidades muito disfuncionais. Porque se uma pessoa dizia uma coisa daqui, outra dali, nós íamos. Não existíamos. Nós, para existirmos, temos de ter aspectos da nossa existência que são permanentes. Tem que ser. Ou se mudarem, mudam lentamente para se manter uma capacidade de reconhecer a pessoa. E as instituições são o mesmo. As instituições. Sim. Eu tive a sorte de trabalhar com pessoas e de ter que respeitar também pessoas que eram meus superiores de alguma forma e outros que eram meus colegas, que eram pessoas que adoravam as instituições. E as instituições, nós não podemos trabalhar nelas se não gostarmos delas e se não nos identificarmos com elas. Claro. E se não as defendermos. E como é que nós as defendemos? Não é fazendo tudo o que nos mandam.
3: Sim.
1: A obediência cega, porque é o que está na moda, também é uma tolice. A pessoa, por alguma razão, pegamos numa criança de 4 anos, mandamos-la para a escola, vai para ali fora, faz o ensino secundário, faz uma licenciatura, um mestrado, um doutoramento, o que seja, e depois dizemos assim: esta pessoa tem formação. E depois põe-me lá a trabalhar 10 anos, e a seguir queremos que obedeça como se fosse alguém que não sabe nada do que é que anda a fazer neste mundo. É terrível. Nós, se investimos tanto a produzir professor, quem diz professores diz outras profissões assim. Temos que respeitar que essas pessoas têm formas de ver o exercício da sua profissão que pode ser ligeiramente diferente.
0: Daí pode vir a tal mudança positiva.
1: Pronto, exato. Mas temos que saber que essas pessoas têm que ter alguma dimensão de liberdade no exercício para darem o seu melhor. Claro. Se não, só dão o pior. Havia um amigo que dizia sempre, e escandalizava toda a gente, que dizia sempre assim: se eu só fizer o que me mandam, trabalho muito pouco.
3: Claro.
1: Mas é assim, se eu só fizer aquilo que me mandam, isto vai dar mau resultado.
3: Pelo menos chateia-se muito menos.
1: Pronto. E portanto, não, a pessoa tem que investir-se nos trabalhos. E nisso, nesse aspecto da escola. É um bom sítio para se trabalhar.
0: Muito bem.
2: Para fechar o programa, Tony Pinho.
1: Música.
0: Ora, muito bem. Vamos. Daqui a 27 de julho, portanto, aqui mais uma semanita, coisa que eu valha, não é? Faz 15 anos que morreu a Amy Winehouse, e nem sei se tem a ver com isso ou não, mas o Rolling Stones lançaram agora um novo álbum, não é? Semana passada, penso eu, e tem uma. Que já é uma. Não é? Os Rolling Stones têm versões do Bob Dylan, do Muddy Waters, gente, e dos velhinhos dos blues lá no início da sua carreira. A versão da Amy Winehouse é uma, acho que é uma bela homenagem, não sei se foi essa a ideia ou não, mas trouxe aqui para encerrar a nossa época antes do verão, estamos aqui em pleno verão,
2: cheio de calor.
0: Portanto, desejar umas boas férias a todos e cá voltaremos lá para setembro fortíssimos na rentrée.
2: Assim será. António Pinho e Rocha Carneiro, obrigado pela vossa presença em estúdio. Encerramos o programa 323, falar claro.

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0: 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Bom dia, são 6 horas.
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1: Bom dia, são 7 horas 6 nos Açores. Vamos saber quais os títulos em destaque. Sérgio Costa, bom dia.
2: Olá, viva, bom dia. Greve no INEM só será travada se o governo recuar no novo plano para a emergência médica, garantia do sindicato do setor. Mais um dia de agosto com chuva. 11 distritos em alerta amarelo.
1: Começa agora a edição das 7.
2: Só com o recuo do governo é que as greves no INEM podem ser desconvocadas. Sem qualquer alteração ao plano para o Instituto de Emergência Médica, os trabalhadores não desistem das paralisações agendadas para setembro. O Sindicato dos Técnicos de Emergência Pré-Hospitalar reúne hoje com o Ministério da Saúde. Rui Lázaro insiste ser inaceitável transferir ambulâncias para as unidades locais de saúde, assim como transformar as viaturas de suporte imediato de vida em veículos ligeiros sem capacidade para transporte de doentes.
3: É relativamente fácil para o governo satisfazer nossas reivindicações. Nós apenas exigimos, como motivo para fazer esta greve, por um lado, que o INEM mantenha a resposta e os meios de emergência atuais, por outro, que os reforce.
2: As greves estão agendadas para 14 e 28 de setembro. O sindicato reúne-se ao início da tarde com o Ministério da Saúde. O diferendo com o presidente do INEM já levou os técnicos de emergência pré-hospitalar a anunciar uma queixa-crime. O processo só não avançará se Luís Cabral se retratar.
3: Ele afirmou categoricamente que existiam motivações partidárias ocultas no trabalho do sindicato. Pois, sendo uma afirmação falsa, terá a correspondente queixa-crime, que o departamento jurídico já está a ultimar, a não ser que ele se retrate publicamente da mesma e, nesse caso, continuaremos a tirar a queixa.
2: Rui Lázaro, do Sindicato dos Técnicos de Emergência Pré-Hospitalar, em declarações a Tomás Anjinho Chagas. O Ministério Público abriu um inquérito ao atropelamento de Albufeira em resposta à Renascença. A fonte oficial da Procuradoria-Geral da República diz que vão ser averiguadas as circunstâncias do incidente e eventual apuramento de responsabilidades. O atropelamento provocou 16 feridos. Na Unidade Local de Saúde do Algarve foram contabilizados 2 feridos em estado grave que permanecem internados em Portimão. O condutor, de 35 anos, que estava a passar férias em Albufeira, foi detido com uma taxa de alcoolemia de 1,29 gramas de álcool por litro de sangue. Foi detido pelos crimes de ofensa à integridade física qualificada, condução sob efeito de álcool e condução perigosa. Em 5 anos, mais do que duplicou o número de homens que pediu ajuda por violência doméstica. Os dados são da Associação Portuguesa de Apoio à Vítima, citados esta manhã pelo Jornal de Notícias. Só no ano passado, a APAV apoiou mais de 1.250 homens vítimas de violência por parte de familiares. Em quase 800 casos, os agressores eram atuais ou antigos companheiros. A ONU pede a retirada dos projetos do PSD, CDS e Chega sobre identidade de género. Numa carta enviada ao Presidente da Assembleia da República, o Alto Comissário para os Direitos Humanos manifesta preocupação com projetos que podem chocar com direitos humanos consagrados em tratados ratificados por Portugal. Em causa estão propostas que prevêem a necessidade de um relatório médico para reconhecimento legal, da identidade de género. Mais de 22 mil jovens já pediram um cheque psicólogo. O balanço foi feito pela Ministra da Juventude na Universidade de Verão do PSD. A medida foi alterada em maio deste ano para todas as pessoas entre os 18 e 35 anos, um alargamento que Margarida Balseiro Lopes admite ser crucial.
4: Para que tenham noção do alcance da medida e da necessidade que a medida acabou por suprir. Nós, no mês e meio, tivemos mais de 22 mil cheques pedidos. Isto significa que a decisão de alterar a medida foi bem tomada, mas significa, sobretudo, que nós estamos a ir ao encontro de uma necessidade que era sentida pela juventude portuguesa.
2: A Ministra da Juventude, Margarida Balseiro Lopes, na Universidade de Verão do PSD. 11 distritos do norte e centro do país sob aviso amarelo devido à chuva forte nas regiões no litoral do território. Há ainda previsão de trovoada. A meteorologista Ângela Lourenço adianta que só ao final do dia a situação poderá melhorar.
5: Espera-se para o final do dia já com pouca precipitação ou mesmo quase inexistente. O vento irá também aumentar de intensidade, muito associada à passagem da superfície frontal fria, com o vento por vezes forte nas terras altas e na faixa costeira ocidental, em particular a norte do Cabo Especial.
2: A meteorologista Ângela Lourenço, em declarações à Renascença, adianta ainda que o mau tempo continua amanhã, quinta-feira, pela influência de uma depressão. Marcar esta manhã, pelo menos 15 bebés morreram no Paquistão na sequência de um incêndio num hospital público na capital Islamabad. De acordo com a imprensa local, citada pela agência Reuters, o fogo teve origem numa avaria nos sistemas de ar-condicionado. O incêndio atingiu a ala de saúde materno-infantil da unidade hospitalar. Apenas um recém-nascido terá sido resgatado com vida. No futebol, às vezes é esperada para esta manhã a apresentação de João Palhinha no Benfica. A Renascença sabe que as águias estão apenas dependentes da luz verde do Bayern Munique para confirmar o negócio. A ideia da SAD, liderada por Rui Costa, é oficializar o médio antes da viagem da equipa para a Dinamarca, onde tenta o apuramento para a fase de grupos da Liga Europa frente ao Horus, um jogo que naturalmente também iremos acompanhar, mas Palhinha, esperado esta manhã no Benfica. Certamente haverá mais novidades no universo do futebol.
1: Muito obrigada, até já.

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1: Tenha uma ótima manhã com a sua rádio. Se está na estrada, olhe, muito boa viagem em segurança e também com aquele prazer de viajar. Tenha uma ótima manhã. Há música para dividir consigo já a seguir.

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3: 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Com a Terra Nova, bom dia, são 7:30. 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

Bom dia, edição de notícias às 7h30, é a primeira edição na manhã desta quarta-feira, dia 26 de agosto. Bem-vindos a mais uma edição de notícias. A GNR conclui uma investigação por crimes contra o património. Foi uma ação desenvolvida em articulação com a Autoridade Judiciária do Departamento de Investigação e Ação Penal de Santa Maria da Feira. Uma investigação que começou em Val de Câmara, mas que rapidamente alargou-se aos concelhos de Oliveira das Meias, Severo de Voga, Albergaria e Oliveira de Frades. Dois homens detidos, de 47 e 51 anos, pela prática de 35 crimes de furto, que, segundo a GNR, terá produzido impacto significativo na criminalidade das áreas onde atuavam. A investigação no âmbito da Operação Rota Oculta teve esta abrangência, sobretudo em locais rurais e isolados. Os suspeitos atuavam predominantemente através de arrombamento, tendo como alvos residências e anexos, estabelecimentos comerciais e industriais, associações e outros edifícios, visando a subtração de dinheiro, metais, ferramentas, equipamentos, entre outros bens. A GNR faz uma análise à evolução estatística sobre a criminalidade e diz que esta é uma operação importante, uma vez que nas áreas particularmente afetadas havia um crescimento de cerca de 60% das ocorrências entre janeiro e abril deste ano, e que depois da detenção dos principais suspeitos e da aplicação da prisão preventiva, há uma redução de aproximadamente 81% dos crimes contra o património, o que vem, segundo a GNR, confirmar essa tese de estar perante uma rede que operava com escala e causando prejuízos também ao património privado. Duas visões para o futuro da saúde em Aveiro. As recentes declarações do Presidente da Comunidade Intermunicipal da Região de Aveiro ao JN e do Presidente do Conselho de Administração da Unidade Local de Saúde da Região ao Diário de Aveiro sobre o processo de ampliação do Hospital Infante Dom Pedro, sobre os serviços prestados na área dos municípios da Cira, trouxe a público preocupações pelo estado da saúde, pelo desgaste do processo de ampliação. Jorge Almeida, o Presidente da Comunidade Intermunicipal, e Ricardo Matos, o Presidente da ULS, admitem que os cuidados estão longe do necessário numa região de quase 400 mil pessoas. Este último fala mesmo em fraco desempenho do hospital na última década, um quadro que reabre críticas às opções políticas tomadas exatamente no quadro da Unidade Local de Saúde e da região de Aveiro, de avançar para a ampliação e não construção de um novo hospital. Diogo Soares Machado, vereador do Chega na autarquia, fala em onda de indignações e promessas e diz que este é um crime lesa Aveiro, sugere mesmo ao Governo a revisão do que diz ser vergonhoso e inaceitável dossiê do hospital, apostando no lançamento de um projeto para um novo hospital central e universitário em terrenos do Parque Desportivo de Aveiro. Diogo Soares Machado diz que o tempo perdido na ampliação de um hospital velho, que será um remendo, já teria dado para construir um novo hospital central e universitário. Esta é uma posição contracorrente com a posição da maioria liderada por Luís Souto Miranda, que Diogo Soares Machado integra, que segue a tese da ampliação como a que mais rapidamente pode servir os interesses dos aveirenses. Oliveira do Bairro celebra o 23º aniversário da elevação à cidade. O programa inclui a apresentação da nova Magazine Cultural, uma sessão solene e entrega de louvores e condecorações. É um programa que está marcado para esta noite, a partir das 20h15, no Quartel das Artes Alípio Sol. As comemorações vão começar mais cedo, com um programa de rádio TSF Um Dia no Município, seguindo-se a Missa de Ação de Graças, e depois, a partir das 20h, na Cafetaria do Quartel das Artes Doutor Alípio Sol, a apresentação da nova revista cultural Raízes. O programa segue com ação solene comemorativa e com momento de entrega de louvores e condecorações municipais para distinguir trabalhadores do município que completam 25 anos de serviço, trabalhadores que se aposentaram durante este ano. Esta é uma iniciativa festiva em Oliveira do Bairro, que na mesma data assinala também aniversário das elevações de Bustos, Truviscal, Mama Rosa e Palhaça à categoria de vila. É, por isso, um dia festivo não apenas na cidade, mas também em algumas das freguesias do município.

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0: 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Bom dia, Conta à Renova, são 8 horas.
1: Muito bom dia, são 8 horas e 7 minutos. Vamos saber quais os títulos em destaque. Sérgio Costa, bom dia.
2: Olá, viva, bom dia. Chuva de agosto a risco de inundações rápidas em Lisboa. A ONU pede retirada de projetos do PSD, CDS e Chega sobre identidade de género.
1: Começa agora a edição das 8.
2: A ONU pede retirada de projetos do PSD, CDS e Chega sobre identidade de género. Numa carta enviada ao Presidente da Assembleia da República, o Alto Comissário para os Direitos Humanos manifesta preocupação com projetos que podem chocar com direitos humanos consagrados em tratados ratificados por Portugal. Na carta, esta manhã revelada pelo Jornal Público, o Volker Türk realça que os projetos de lei podem colocar em causa obrigações do Estado português. Hugo Monteiro.
3: Em causa estão propostas que prevêem a necessidade de um relatório médico para o reconhecimento legal da identidade de género. Para o Alto Comissário das Nações Unidas, a proposta afeta negativamente os direitos à privacidade e à autonomia. Em última análise, diz ao risco da autodeterminação de género ser vista como uma doença. Caso não retirem os projetos, Volker Türk desafia os deputados a revê-los de forma a assegurar a conformidade com os padrões internacionais de direitos humanos.
2: Hugo Monteiro, a posição do Alto Comissário das Nações Unidas para os Direitos Humanos é conhecida depois de o Bloco de Esquerda ter apresentado uma queixa à ONU sobre a possibilidade de reversão da lei sobre autodeterminação de género. Em 5 anos, mais do que duplicou o número de homens que pediu ajuda por violência doméstica, dados da Associação Portuguesa de Apoio à Vítima. Só no ano passado, a APAV apoiou mais de 1.250 homens vítimas de violência por parte de familiares, de acordo com dados revelados esta manhã pelo Jornal de Notícias. Em quase 800 casos, os agressores eram atuais ou antigos companheiros. O Ministério Público abriu um inquérito ao atropelamento de Albufeira. Em resposta à Renascença, a fonte oficial da Procuradoria-Geral da República diz que vão ser averiguadas as circunstâncias do incidente. O atropelamento provocou 16 feridos na Unidade Local de Saúde do Algarve. Foram contabilizados 2 feridos em estado grave que permanecem internados em Portimão. Há risco de inundações em Lisboa, sobretudo em hora de ponta. 11 distritos do continente estão hoje sob aviso amarelo devido à previsão de chuva forte e trovoada. Aviso que abrange norte e centro, incluindo Porto, Braga, Aveiro, Coimbra e Lisboa. Em alguns locais, as rajadas de vento podem chegar aos 90 km por hora. A meteorologista Ângela Lourenço adianta que só ao final do dia a situação poderá melhorar.
4: Espera-se para o final do dia já com pouca precipitação ou mesmo quase inexistente. O vento irá também aumentar de intensidade, muito associada à passagem da superfície frontal fria, com o vento por vezes forte nas terras altas e na faixa costeira ocidental, em particular a norte do Cabo Especial.
2: A meteorologista Ângela Lourenço. Só com o recuo do governo é que as greves no INEM podem ser desconvocadas sem qualquer alteração ao plano para o Instituto de Emergência Médica. Os trabalhadores não desistem das paralisações marcadas para setembro. O Sindicato dos Técnicos de Emergência Pré-Hospitalar reúne hoje com o Ministério da Saúde. Rui Lázaro insiste ser inaceitável transferir ambulâncias para as unidades locais de saúde, assim como transformar as viaturas de suporte imediato de vida em veículos ligeiros sem capacidade para transportar doentes.
5: É relativamente fácil para o governo satisfazer nossas reivindicações. Nós apenas exigimos, como motivo para fazer esta greve, por um lado, que o INEM mantenha a resposta e os meios de emergência atuais, por outro, que os reforce.
2: O sindicalista Rui Lázaro, as greves estão agendadas para 14 e 28 de setembro. O sindicato reúne-se ao início da tarde com o Ministério da Saúde. A marcar esta manhã, pelo menos 15 bebés morreram na sequência de um incêndio no maior hospital de Islamabad, a capital do Paquistão. De acordo com a agência Reuters, que cita a imprensa local, o fogo teve origem numa avaria nos sistemas de ar-condicionado. O incêndio atingiu a ala de saúde materno-infantil da unidade de saúde. Apenas um recém-nascido terá sido resgatado com vida. No futebol, é esperada para esta manhã a apresentação de João Palhinha no Benfica. A Renascença sabe que as águias estão apenas dependentes da luz verde do Bayern Munique para confirmar o negócio. Multiplicam-se as homenagens a Dolly Parton, a cantora country, um ícone musical, morreu aos 80 anos de idade. Dolly Parton foi autora e intérprete de vários sucessos que transportaram a música country para o universo pop, entre os quais este tema, mais tarde celebrizado por Whitney Houston.

0: Always Love You, a versão original de Dolly Parton, mais tarde celebrizada por Whitney Houston. Dolly Parton, a cantora country, morreu aos 80 anos de idade e às vezes multiplicam-se as homenagens por todo o mundo.
1: E ela merece mesmo.
0: Claro,
1: e vamos recordá-la com esta música, I Will Always Love
0: Muito
1: You.
0: Bem.
1: É esse o sentimento que vamos ter por ela sempre. Muito obrigada,
0: Até
1: Sérgio.
0: Já.
1: Até já.

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7 minutinhos depois das 8 da manhã, de chuva, quarta-feira, 26 de agosto. Bom dia. Com chuva, mas boa cara.

E está apresentada esta quarta, não é? Chuvinha de verão, ainda que forte. E por conta da previsão de chuva forte e trovoada, são 11 os distritos com aviso amarelo nesta quarta-feira. Aveiro incluído. Você na estrada com o carrinho nas mãos, já sei que vai ser assim simpático e abrandar para não dar uma banhoca, não é? A quem caminha a pé nos passeios.

que já agora aproveito para dividir consigo as máximas para hoje. 19 graus para Valcâmbra, Sever do Voga e Oliveira de Azeméis. 20 máxima hoje para Albergaria, Arouca e Castelo de Paiva. 21 máxima para Estarreja, Espinho, Ovar e Águeda. 22 para Aveiro, Ilha, Vagos, Mortosa. E 24 para Anadia.

relógio não para, não é? Tic-tac constantemente, pelo menos aqui o da Terra. 23 minutos depois das 8, notícias que marcam hoje a atualidade, daqui a pouco em revisão com Carlos Teixeira. Entretanto, posso dividir consigo, posso e devo, que Oliveira do Bairro celebra hoje o 23º aniversário de elevação à cidade. O evento das celebrações está marcado para esta noite, a partir das 20:15 da noite, no Quartel das Artes, Doutor Alípio Sol. Já cantam os germânicos Raymond.

0: Ao mau tempo, boa cara, já diz a sabedoria popular. Nós acrescentamos boa cara e boa música. Saiba, o Ministério da Saúde e o INEM reúnem esta quarta-feira com o Sindicato dos Técnicos de Emergência Pré-Hospitalar para ver se são resolvidas questões que estão na base da greve de dois dias agendada para o próximo mês de setembro. Para já, as greves estão marcadas para dias 14 e 28. Oxalá seja desconvocada e tudo se resolva, não é?
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0: Na estrada, já sabe, aquela distância segura do carro da frente, sobretudo assim com chuva, não é? E também aquela delicadeza de abrandar a velocidade para não dar assim um belo banho a ninguém que vá a pé.

0: Mais uma vez, bom dia com a Terra Nova. Há notícias para conferir já a seguir. A informação regional em nova atualização.
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0: Bom dia com a Terra Nova, 8 horas 32 minutos.
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0: E para esta quarta-feira, 26 de agosto, conto com máximas de 19 graus para Oliveira das Meias, 20 para a Albergaria, 21 para a Águeda e Estarraja e 22 graus de máxima para Aveiro e Ilhavo. Carlos Teixeira, bom dia.
1: Bem-vindos a mais uma edição de notícias. A GNR conclui uma investigação por crimes contra o património. Foi uma ação desenvolvida em articulação com a autoridade judiciária do Departamento de Investigação e Ação Penal de Santa Maria da Feira. Uma investigação que começou em Valdecâmara, mas que rapidamente alargou-se aos concelhos de Oliveira das Meias, Severo de Voga, Albergaria e Oliveira de Frades. Dois homens detidos, de 47 e 51 anos, pela prática de 35 crimes de furto, que, segundo a GNR, terá produzido impacto significativo na criminalidade das áreas onde atuavam. A investigação no âmbito da Operação Rota Oculta teve esta abrangência, sobretudo em locais rurais e isolados. Os suspeitos atuavam predominantemente através de arrombamento, tendo como alvos residências e anexos, estabelecimentos comerciais e industriais, associações e outros edifícios, visando a subtração de dinheiro, metais, ferramentas, equipamentos, entre outros bens. A GNR faz uma análise à evolução estatística sobre a criminalidade e diz que esta é uma operação importante, uma vez que nas áreas particularmente afetadas havia um crescimento de cerca de 60% das ocorrências entre janeiro e abril deste ano e que depois da detenção dos principais suspeitos e da aplicação da prisão preventiva, há uma redução de aproximadamente 81% dos crimes contra o património, o que vem, segundo a GNR, confirmar essa tese de estar perante uma rede que operava com escala e causando prejuízos também ao património privado. Duas visões para o futuro da saúde em Aveiro. As recentes declarações do Presidente da Comunidade Intermunicipal da Região de Aveiro ao JN e do Presidente do Conselho de Administração da Unidade Local de Saúde da Região ao Diário de Aveiro sobre o processo de ampliação do Hospital Infante Dom Pedro, sobre os serviços prestados na área dos municípios da Cira, trouxe a público preocupações pelo estado da saúde, pelo desgaste do processo de ampliação. Jorge Almeida, o Presidente da Comunidade Intermunicipal, e Ricardo Matos, o Presidente da ULS, admitem que os cuidados estão longe do necessário numa região de quase 400 mil pessoas. Este último fala mesmo em fraco desempenho do hospital na última década, um quadro que reabre críticas às opções políticas tomadas exatamente no quadro da Unidade Local de Saúde e da região da Aveiro de avançar para a ampliação e não construção de um novo hospital. Diogo Soares Machado, vereador do Chega na autarquia, fala em onda de indignações e promessas e diz que este é um crime lesa Aveiro, sugere mesmo ao governo a revisão do que diz ser vergonhoso e inaceitável dossiê do hospital, apostando no lançamento de um projeto para um novo hospital central e universitário em terrenos do Parque Desportivo de Aveiro. Diogo Soares Machado diz que o tempo perdido na ampliação de um hospital velho que será um remendo já teria dado para construir um novo hospital central e universitário. Esta é uma posição contracorrente com a posição da maioria liderada por Luís Souto Miranda, que Diogo Soares Machado integra, que segue a tese da ampliação como a que mais rapidamente pode servir os interesses dos aveirenses. Oliveira do Bairro celebra o 23º aniversário da elevação à cidade. O programa inclui a apresentação da nova Magazine Cultural, uma sessão solene e entrega de louvores e condecorações. É um programa que está marcado para esta noite, a partir das 20h15, no Quartel das Artes Alípio Sol. As comemorações vão começar mais cedo, com um programa de rádio TSF Um Dia no Município, seguindo-se a Missa de Ação de Graças, e depois, a partir das 20h, na Cafetaria do Quartel das Artes Doutor Alípio Sol, a apresentação da nova revista cultural Raízes. O programa segue com ação solene comemorativa e com momento de entrega de louvores e condecorações municipais para distinguir trabalhadores do município que completam 25 anos de serviço, trabalhadores que se aposentaram durante este ano. Esta é uma iniciativa festiva em Oliveira do Bairro, que na mesma data assinala também aniversário das elevações de Bustos, Troviscal, Mama Rosa e Palhaça à categoria de vila. É, por isso, um dia festivo não apenas na cidade, mas também em algumas das freguesias do município.

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1: A informação regional está de volta quando forem 9:30 da manhã, agora 8 horas 37 minutos.
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1: E agora temos para si um recado importante. Ora, ouça.
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1: E o amor sempre aquele combustível para gerar canções humanas, não é? Isto porque estava aqui a ler uma confusão que houve na Austrália por uma música gerada por inteligência artificial que foi banida dos tops da Austrália depois de uma polémica com uma versão da música da Madonna. Mas o que lhe queria mesmo dizer, bom dia, é que hoje a chuva e a trovoada colocam 11 distritos com aviso amarelo, Aveiro incluído. Nesta quarta-feira também o INEM e o Ministério da Saúde reúnem para ver se se entendem e se a greve de 2 dias agendada para setembro é desconvocada. Tudo pode acontecer, não é? Já Oliveira do Bairro está de parabéns, celebra 23 anos de elevação à cidade. Nós, por cá, prosseguimos com música e informação, o nosso ofício. Tão bom dia na estrada, boa viagem, modera a velocidade e não dê nenhuma banhoca a quem segue a pé.

E há canções tão espetaculares, não é? Que resistem ao tempo e mesmo as novas gerações fazem questão de as cantar. Daqui a pouco notícias em simultâneo com a Renascença às 9 em ponto. Estamos a 2 minutos e meio das 9 da manhã. Saiba, sexta-feira, os sócios do Eliabon vão reunir em Assembleia Geral para votar o plano e orçamento para a nova época desportiva. Agora Luís Caracol canta Jorge Palma.

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3: Bom dia com a Terra Nova, são agora 9 horas.
4: Por apuramento, até ao final de julho é o valor mais elevado em 10 anos. Aumento da criminalidade geral, cidadãos mais atentos no Porto. Reportagem nesta edição das 9.
5: Começa agora a edição das 9.
4: É o valor mais elevado da última década no período homólogo. 92 pessoas morreram afogadas nos primeiros 7 meses do ano. De acordo com dados provisórios da Federação Portuguesa de Nadadores Salvadores, o número de mortes por afogamento até ao final de julho representa um aumento de 15% relativamente a 2025. Para a Federação de Nadadores Salvadores, estes dados demonstram que falta uma estratégia nacional de prevenção. Alexandre Tadei explica que a maioria dos casos ocorre em locais não vigiados.
6: Tem muito a ver com o não seguimento de algumas regras muito básicas de segurança aquática. Depois podemos também perceber são estas situações terem ocorrido em zonas não vigiadas, que é a grande maioria e quase totalidade dos casos. E por aqui chegar a uma terceira conclusão, porque nós entendemos que isto tem muito a ver então com a cultura, com a educação para a segurança aquática que existe em Portugal e pela não existência de uma estratégia nacional de prevenção do afogamento.
4: Alexandre Tadeia, da Federação de Nadadores Salvadores. Os rios continuam a ser o local com o maior número de mortes, 35 casos este ano. Segue-se o mar com 27. A situação agrava-se a partir desta hora com chuva intensa. Há risco de inundações em Lisboa. No total, 11 distritos do continente estão sob aviso amarelo devido à previsão de chuva forte e trovoada. O aviso abrange zonas do norte e centro do país, incluindo Porto, Braga, Aveiro, Coimbra e Lisboa. Em alguns locais, as rajadas de vento podem chegar aos 90 km por hora. A meteorologista Angela Lourenço adianta que só ao final do dia a situação deverá melhorar.
7: Espera-se para o final do dia já com pouca precipitação ou mesmo quase inexistente. O vento irá também aumentar de intensidade, muito associada à passagem da superfície frontal fria, com o vento por vezes forte nas terras altas e na faixa costeira ocidental, em particular a norte do Cabo Especial.
4: A meteorologista Ângela Lourenço. O Ministério Público abriu um inquérito ao atropelamento de Albufeira. Em resposta à Renascença, fonte oficial da Procuradoria, diz que vão ser averiguadas as circunstâncias do incidente e eventual apuramento de responsabilidades. O atropelamento, recordo, provocou 16 feridos. O condutor, de 35 anos, foi detido. Deverá ser ouvido em tribunal esta quarta-feira. E os portuenses estão mais atentos. Ideia geral, depois de saber que a criminalidade geral aumentou cerca de 11% na área do Comando Metropolitano do Porto, em comparação com o igual período do ano passado. Já a criminalidade violenta e grave caiu 8%. São dados da PSP. O repórter Jaime Dantas foi perceber o que dizem os portuenses.
8: Os portuenses estão mais atentos ao que os rodeia, tanto no caminho para o trabalho como no regresso a casa. Maria do Céu diz que o problema da insegurança já se sente à luz do dia e fala em sensação de impunidade.
9: Há poucos anos atrás só se via assaltos durante o dia nos outros países. Agora, vê-se em Portugal com alto sol, dá a sensação que com maior naturalidade, que como se não tivessem medo nenhum das consequências.
8: Com o cair da noite, os cuidados aumentam. Andreia Monteiro trabalha no Hospital de Santo António e admite que no regresso a casa redobra os cuidados.
10: Quando saio tarde de trabalho, trabalho no Santo António, tenho sempre mais cuidado, a verdade é essa, não é? Na rua, realmente vê-se muita coisa, não é? Mas acho que tem a haver mais policiamento, se calhar mais câmaras na rua, e as pessoas têm de ter mais cuidado. A verdade é essa.
8: Já Joaquim Marques destaca a violência na noite do Porto.
0: O acesso à noite é muito mais fácil do que o que era antigamente, não é? E quanto mais, o que tem havido mais, pelo que eu tenho visto, é assalto. Quanto a mim, é a limitação dos horários.
8: As percepções confirmam os números, é unânime a percepção de insegurança na Invicta.
4: A reportagem de Jaime Dantas. A ONU pede a retirada de projetos do PSD, CDS e Chega sobre identidade de género numa carta enviada ao Presidente da Assembleia da República, o Alto Comissário para os Direitos Humanos, manifesta preocupação com projetos que podem chocar com direitos humanos. Hugo Monteiro.
11: Em causa estão propostas que prevêem a necessidade de um relatório médico para o reconhecimento legal da identidade de género. Para o Alto Comissário das Nações Unidas, a proposta afeta negativamente os direitos à privacidade e à autonomia. Em última análise, diz ao risco da autodeterminação de género ser vista como uma doença. Caso não retirem os projetos, Volker Türk desafia os deputados a revê-los de forma a assegurar a conformidade com os padrões internacionais de direitos humanos.
4: O jornalista Hugo Monteiro e a posição do Alto Comissário das Nações Unidas para os Direitos Humanos é conhecida depois do Bloco de Esquerda ter apresentado uma queixa à ONU sobre a possibilidade de reversão da lei sobre autodeterminação de género. Ponto final nesta edição das 9 às 10.
5: Até já, Sérgio.

Início de mais uma hora, 6 minutinhos depois das 9 da manhã. Tirou férias nesta semaninha a pensar que ia dar assim um grande mergulho e apanhar aquele calorzão. Só que não, não é? Com chuva pela frente. Mas dá para fazer assim uma boa ronha em casa. Porque é que...

Inconfundível, Ana Moura, Másia, 9 horas, 12 minutos. Chuva, trevoada nesta quarta-feira, 11 distritos com aviso amarelo. O tempo melhora lá para o final do dia, Aveiro incluído no aviso amarelo. 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Quanto a máximas, só agora se juntam a nós, bom dia, bem-vindo. 22 para Aveiro e Ilhavo.

se gostou desta canção, saiba, pertence à Yolanda e chama-se mesmo assim. Olha para ela. Notícia terrível, mas que temos de dividir consigo, pois que é verdade. O Observatório do Afogamento em Portugal contabilizou mais 15% de mortos do que no mesmo período de 2025. Um número recorde de mortes por afogamento, 92 casos até julho. Uma das notícias que vai hoje conhecer no site da Renascença. Hoje, o Ministério da Saúde e o INEM reúnem-se com o Sindicato dos Técnicos de Emergência Pré-Hospitalar para resolver divergências essas que estão na base de greve agendada já para o próximo mês, dois dias 14 e 28 de setembro.

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5: Terra Nova, bom dia, são 9:30.
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7: É a terceira edição informativa regional nesta manhã chuvosa de quarta-feira, 26 de agosto. Carlos Teixeira, mais uma vez, bom dia.
8: Bom dia outra vez, Maria João, ouvintes Terra Nova. A GNR concluiu uma investigação por crimes contra o património. Deteve duas pessoas, dois homens, 47 e 51 anos, pela prática de 35 crimes de furto. E com esta operação terá conseguido reduzir de forma significativa a criminalidade nas áreas onde estes dois homens atuavam. Essa análise ao primeiro semestre, também a análise depois da detenção consumada no âmbito da Operação Rota Oculta. Começou em Valdecâmara, passou por Oliveira das Meias, Severo de Voga, Albergaria Velha e Oliveira de Frades. Estes homens atuavam sobretudo em localidades rurais isoladas, através de arrombamento, tinham como alvos residências, estabelecimentos comerciais e industriais, associações e outros edifícios, visando a subtração de dinheiro, metais, ferramentas, equipamentos, entre outros bens. A GNR faz o balanço a esta operação e diz que depois da detenção registra uma redução de aproximadamente 81% ao nível dos crimes contra o património em áreas anteriormente afetadas, o que leva a essa conclusão de que estes eram os principais suspeitos por essa vaga de furtos. Duas visões para o futuro da saúde em Aveiro. As recentes declarações do Presidente da Comunidade Intermunicipal da Região de Aveiro em entrevista ao JN e do Presidente do Conselho de Administração da Unidade Local de Saúde da Região ao Diário de Aveiro sobre o processo de ampliação do Hospital Infante Dom Pedro, sobre os serviços prestados na área da saúde nos municípios da região, trouxe a público preocupações pelo estado da saúde, pelo desgaste do processo de ampliação do Hospital Infante Dom Pedro. Jorge Almeida, o presidente da CIRA, diz que Aveiro é das piores capitais de distrito nos cuidados diferenciados de saúde. E Ricardo Matos, o presidente da ULS, admite que os cuidados estão longe do necessário e que o hospital teve fraco desempenho na última década, um quadro que reabre críticas às opções políticas e que o Chega já aproveitou para relançar a defesa da construção do Hospital Central Universitário. Diogo Soares Machado, vereador do Chega na autarquia, diz que este é o momento de governo, a universidade e municípios relançarem essa possibilidade de construção de um novo hospital. Diz que o tempo que está a demorar a ampliação, que não vai resolver os problemas de fundo, já teria sido possível construir um novo hospital. Oliveira do Bairro celebra hoje o 23º aniversário da elevação à cidade. Aliás, este é um dia festivo também para algumas freguesias. Bustos, Truvis, Calma, Marrosa e Palhaça foram elevadas à categoria de vila nesta mesma data. Este é, por isso, um dia festivo que, à noite, no Quartel das Artes, Dr. Alípio Sol, vai ter uma sessão solene que distingue funcionários municipais, figuras também do município, trabalhadores da estrutura autárquica. Um dia festivo pelos 23 anos da cidade de Oliveira do Bairro. Arranca hoje mais uma edição do Miss Quebra-Mar Cup, edição marcada pelo regresso do Circuito Mundial de Bodyboard Feminino, e é com o Surf Nacional que vai começar esta 22ª edição da Miss Quebra-Mar Cup, este ano com uma prova aberta para atletas sub-20 para fazer nascer novas estrelas do surf feminino português. Esta é uma iniciativa que assinala este arranque de provas. Depois, amanhã e sexta, com as melhores bodyboarders do mundo em competição, será mais uma etapa nesta competição que se prolonga até a final da semana.
7: Carlos, até daqui a uma hora.
8: Até já, Maria João.

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0: tenho um recado bonito para dividir consigo. Deixe-me lá ver onde ele está. Está aqui, ora ouça.
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0: Quem é que pode dizer que prescinde assim de um bom amigo? Patudito dos bons. E muitos são aqueles que já passaram todo o tipo de privações, de provações. Têm nestes voluntários o carinho, a ração. E a Gaticão conta consigo também para conhecer as instalações. São incríveis, ali na Gafanha da Encarnação, para passar uma boa tarde e sobretudo conhecer aqueles que, não falando português, não lhe podem contar certas coisas.
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Na estrada com chuva, já conhece a linga-linga e o recado, não é? Modera a velocidade, conduza com paciência. Se chegar um pouquinho atrasado, olhe, há coisas piores na vida, não é? E já agora aquela delicadeza, em dias como hoje, de olhar para o lado e não vai dar aí uma banhoca a quem segue a pé, não é verdade? Está

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0: E pode até ver quem discorde, mas a vida com amigos é sempre melhor, sempre mais fácil, não é? Quem tem amigos nunca passa mal, já diz a sabedoria popular, e nós acabamos de fazer mais uma. Connosco hoje a Luciana. Bom dia, Luciana.
1: Bom dia, Maria. Tudo bem?
0: A Luciana vai estar connosco em breve para uma rubrica sobre imobiliária, sobre compra e venda de imóveis. É assim, não é, Luciana?
1: Sim. Sim, desmistificar aqui essa linguagem cheia de siglas, CPV, CPV, CPU, CRPs, e colocar numa linguagem mais simples. O cliente, quanto mais esclarecido, mais consciente ele compra, mais seguro, e não tem aqui enroladas nem nada que o vale. Então, é aproximar as pessoas daquilo que interessa, para não estarem a fazer asneiras, ao invés de estarem realizando sonhos, que é a compra da casa.
0: Mesmo, e é tão importante, Lu, de tudo aquilo que nós compramos, precisamos, adquirimos, não é?
1: É, sim, senhora, não é uma caixa de sapatos. Isso. Às vezes são a economia de uma vida.
0: Mesmo. Olha, as últimas indicações que temos é que estava terrível para comprar, o preço muito inflacionado. Ainda continua assim?
1: Sim. Sim, a tendência é estabilizar, mas sim. Mas também aqui é uma questão de analisarmos caso a caso. O que eu vou trazer ao longo da companhia de vocês são sugestões, visto que tem muita gente que, como eu, já não desfruta dos 35 anos de idade, já tem que pagar imposto para todo lado. Então, vamos aqui criar aqui mecanismos para tentar que chegar no denominador comum, que é comprar a casa. E nem sempre comprar uma casa é andar numa pista seguida. Temos aqui que fazer alguns contornos legais, mas que se consegue chegar a bom porto com a cabeça no sítio.
0: Por falar em chegar a bom porto, Luciana, tu há pouco em off dizias-me que estás em Portugal há já 18 anos.
1: 18 anos.
0: Como era a Luciana que adentrou há 18 anos atrás?
1: Cheia de medo, pá. Cheia de medo.
0: Olha, e o Tuga, o português, ele é danado, trombudo.
1: Não, o português é o seguinte: primeiro que tu não pode chegar na casa do outro e querer mandar na casa alheia. Então, assim, eu sou de fácil trato.
0: Tu és de onde já agora lá no Brasil?
1: Sou de Fortaleza.
0: Ai,
1: e olha que quando eu cheguei aqui, ainda me associava: ai, é da cidade que enterraram os portugueses. Eu falei: poxa vida, pá. Sim, sou de Fortaleza, no Ceará, e estou aqui há 18 anos, já tenho 3 filhos nascidos aqui, 11 anos no mercado imobiliário, estou na Zoma Imobiliária em Aveiro, ali próximo à loja do Cidadão. O meu nome é Luciana Cardoso, para quem quiser me procurar no Google, é só colocar Luciana Cardoso que lá encontra. Espero que tenham boas notícias minhas através do Google.
0: Mas estou aqui, que sim,
1: mas estou aqui para ajudar, ô Maria. E até sugiro que, quando tivermos aqui já data e horário pré-estabelecido, com o tempo até os ouvintes podem colocar questões que são inerentes a casos vivenciados por eles, que por vezes nós, nas nossas experiências, ajudamos pessoas que estão passando pelas mesmas questões e não tem ali um norte para chegar a uma resolução.
0: Sem dúvida, Luciana, eu imagino que sejam muitas as pessoas também a pedir-te conselhos, a pedir-te ajuda. Todos nós navegamos nas redes sociais, na net e tal, e às vezes eu fico com um coração muito apertado quando vejo um qualquer estrangeiro, espanhol, brasileiro, o que for, a dizer: povo, calma, não é bem assim, é mentira isto, é mentira aquilo, não
1: pois
0: se
1: é.
0: Deixem enganar.
1: Pois é, os facilitismos nunca são bons. Quando eu sempre digo que é: vamos analisar caso a caso. Facilitismos, fique sempre com o pé atrás. Claro que tem coisas que, com conhecimento, andam mais rápido, mas vender a banha da cobra, que eu não sei se é a expressão que vocês usam cá,
0: também,
1: não,
0: também.
1: Não, de forma alguma. É sentar com a pessoa que entende do assunto e vamos fazer isso e isso. Se não for possível, opa, tem um pouco de paciência e as coisas vão se resolvendo ponto a ponto.
0: É assim, com este carinho, conhecimento e mãozinhas, porque é preciso ter mãozinhas para fazer bem as coisas. A Luciana
1: sim, senhora.
0: Cardoso vai estar connosco muito em breve para ajudar-nos neste departamento. Lu, foi um gosto conhecer-te.
1: Obrigada, Maria, e agradeço a todos os ouvintes.
0: Em breve connosco a Luciana Cardoso. Agora, o original no fecho, Chico César.

0: dia são 10 horas.
1: Bom dia, são 10 horas no continente e na Madeira, 9 horas nos Açores. Antes das notícias, os destaques às 10.
2: 2026 registra o número mais elevado de mortes por afogamento em 7 meses. Futebol, Fofaná já está de regresso ao Porto, Benfica ainda espera por Palhinha.
1: Aguaceiros a norte e centro do país, períodos de chuva a sul e descida de temperatura. Máximas para esta quarta-feira, 20 graus no Porto, 23 em Lisboa e 24 em Faro, nas ilhas. Ponta Delgada com 24, o Funchal chega aos 27. Edição das 10 com Sérgio Costa. Bom dia, Sérgio.
2: Bom dia, Paulo. É o valor mais elevado da última década. No período homólogo, 92 pessoas morreram afogadas nos primeiros 7 meses do ano. De acordo com dados provisórios da Federação Portuguesa de Nadadores Salvadores, o número de mortes por afogamento até final de julho representa um aumento de 15% relativamente a 2025. Para a Federação de Nadadores Salvadores, estes dados demonstram que falta uma estratégia nacional de prevenção. Alexandre Tadeia explica que a maioria dos casos ocorre em locais não vigiados.
3: Tem muito a ver com o não seguimento de algumas regras muito básicas de segurança aquática. Depois podemos também perceber são estas situações terem ocorrido em zonas não vigiadas, que é a grande maioria e quase totalidade dos casos. E por aqui chegar a uma terceira conclusão, que nós entendemos que isto tem muito a ver então com a cultura, com a educação para a segurança aquática que existe em Portugal e pela não existência de uma estratégia nacional de prevenção do afogamento.
2: Alexandre Tadeia, ouvido por Hugo Monteiro, até ao final de julho de 2026 vê aumentar o número de mortes por afogamento. Será ainda hoje ouvido em tribunal o indivíduo detido após atropelamento de Albufeira. O atropelamento provocou 16 feridos na unidade local de saúde do Algarve. Foram contabilizados 2 feridos em estado grave que permanecem internados em Portimão. O condutor, de 35 anos, estava a passar férias em Albufeira, foi detido com uma taxa de álcool no sangue de 1,29. Foi detido pelos crimes de ofensa à integridade física qualificada, condução sob o efeito do álcool e condução perigosa. O Ministério Público já abriu um inquérito. Sobe para 14 o número de distritos sob aviso amarelo devido ao mau tempo. São essencialmente no norte e centro do país. Em grande parte destes distritos, o aviso do Instituto do Mar e da Atmosfera repete-se amanhã. Há registro de chuva e vento forte. Em alguns locais, as rajadas de vento podem chegar aos 90 km por hora. Poderá haver queda de granizo e trovoada. Há também risco acrescido de inundações em Lisboa. Guerra na Ucrânia. Um violento ataque aéreo russo afetou seriamente uma infraestrutura energética em Kherson. As autoridades estão ainda a apurar a dimensão dos estragos. Não há, neste momento, relato de vítimas. No futebol, Seco Fofanã já está no Porto para fazer os habituais exames médicos e assinar contrato com os azuis e brancos. O médio Costa Marfinense, de 31 anos, volta a ser emprestado pelo Rennes até ao final da época, depois de ter sido reforço de janeiro na temporada passada. O Porto não fica com a opção de compra. Já João Palhinha deverá ser apresentado como reforço do Benfica ainda esta quarta-feira. O médio internacional português, de 31 anos, já realizou exames médicos, tem tudo acertado para trocar o Bayern Munique pelo Benfica. Ponto final nesta edição das 10. Paulo, a emissão segue contigo.
1: É isso. Obrigado, Sérgio. Mais informação na Renascença daqui a uma hora.

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0: Bom dia, manhã de informação e música na Terra Nova, a abrir caminho para o Jornal Regional, quarta edição da manhã, edição marcada para as 10:30 em ponto.
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Bom dia com a Terra Nova, são 10:30. 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

0: Agora o essencial da informação regional a esta hora com o Carlos Teixeira.
1: Bom dia outra vez. A Ria Viva anunciou uma operação de limpeza na Pateira para travar a propagação de jacintos de água. A aposta foi assumida, apresentada publicamente durante a visita do Ministro da Agricultura e do Mar a Ois da Ribeira. São retirados ou serão retirados 200 mil metros cúbicos de sedimentos para garantir uma resposta mais musculada do que o habitual, corte com recurso a ceifeira aquática. A Agência Portuguesa do Ambiente fala de investimento a rondar os 5 milhões de euros. Intervenção será sujeita a concurso público. Oliveira do Barro infesta 23 anos de cidade. O programa inclui a apresentação da nova Magazine Cultural, uma sessão solene que vai acontecer esta noite no Quartel das Artes Doutor Alípio Sol e entrega de louvores e condecorações a funcionários municipais e pela antiguidade e funcionários em tempo de reforma, uma iniciativa que celebra também, nesta mesma data, a elevação à Vila de Bustos, Truviscal, Mama Rosa e Palhaça. Arranca hoje mais uma edição da Miss Quebra Mar Cup, edição marcada pelo regresso do Circuito Mundial de Bodyboard. É precisamente com o Surf Nacional que vai começar esta 22ª edição, este ano com uma prova aberta para atletas sub-20, para quinta e sexta. A Costa Nova recebe as bodyboarders, as melhores do mundo, são atletas de nome reconhecido à escala internacional, que vão marcar presença nesta prova na Praia da Costa Nova. É uma organização da Associação de Surf de Aveiro e que nos últimos anos esteve cancelada, interrompida devido à pandemia e que agora é retomada nesta versão internacional.
0: Muito bem, estas e outras notícias disponíveis para consulta em terranova.pt. Agora, olhando para o relógio, estamos a 26 minutos da hora certa.

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1: A Feira do Livro de Aveiro comemora a sua 50ª edição, de 28 de agosto a 13 de setembro, no Rossio. Rodrigo Guedes de Carvalho, Luísa Sobral, Raul Minhalma, Pedro Lamares, Tosé Brito e Inês Menezes são alguns dos nomes que compõem o programa. A entrada é gratuita. Acompanhe tudo no site e redes sociais. Uma boa organização da Câmara Municipal de Aveiro.

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Música de Maru e 4:30, a fechar esta hora do programa da manhã na Rádio Terra Nova, emissão de quarta-feira, dia 26 de agosto. À hora certa é atualizada toda a informação essencial em cadeia nacional com a Rádio Renascença.

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2: A fraude financeira baseada em contacto digital tem vindo a aumentar. Por isso, é essencial estar atento a esquemas como o phishing, o vishing e o smishing, estrangeirismos que apresentam diferentes formas de vulnerabilidade. O phishing é uma técnica em que o atacante envia mensagens por e-mail, que parecem provir de fontes legítimas, com o intuito de enganar o destinatário e obter credenciais, dados bancários ou informação sensível. O vishing usa chamadas telefónicas ou mensagens de voz para persuadir a vítima a revelar senhas, códigos de autenticação ou dados financeiros, muitas vezes fingindo ser um banco, apoio técnico ou autoridade. Já o smishing funciona por SMS, que incluem links ou pedidos urgentes que instigam a vítima a entregar informação pessoal. Há sinais aos quais devemos estar alerta, como erros de escrita, pedidos urgentes de informação, endereço ou números desconhecidos, links estranhos e pedidos de transferência imediata. Para prevenir, deve-se sempre confirmar a identidade do remetente por canais oficiais, evitar clicar em links ou fornecer senhas por telefone ou SMS, ativar a autenticação de dois fatores, manter o software atualizado e reportar mensagens suspeitas às autoridades competentes.
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3: Bom dia, são 11 horas.

0: dia, Paulo. Sem uma data concreta para o prometido reforço policial em Lisboa, o Ministério da Administração Interna remete para breve o plano de reorganização das esquadras. É a resposta às perguntas da Renascença, depois do autarca Carlos Moedas ter afirmado que chegou a hora de o Governo concretizar a promessa feita em maio de mais 200 agentes da PSP e uma centena de polícias municipais na capital. O gabinete Luís Neves lembra que desde junho a PSP reforçou a presença policial na cidade com a mobilização de elementos do Corpo de Intervenção para missões de policiamento e patrulhamento, ao mesmo tempo que decorre, pode ler-se, um trabalho mais estrutural de reorganização da rede de esquadras para libertar mais agentes para patrulhamento e que em breve será apresentado à autarquia. A mesma nota refere ainda que está ainda prevista a entrada de novos agentes, decorre um novo curso de formação na PSP com conclusão prevista para o final do ano e que, de acordo com o Ministério, vai permitir a entrada de cerca de 600 polícias e reforçar vários comandos, desde logo o Comando Metropolitano de Lisboa. Será ainda hoje ouvido em tribunal o suspeito detido após o atropelamento de Albufeira, que provocou 16 feridos. Na Unidade Local de Saúde do Algarve foram contabilizados 2 feridos em estado grave que permanecem internados em Portimão. O condutor de 35 anos, que estava a passar férias em Albufeira, foi detido com uma taxa de 1,29 gramas de álcool por litro de sangue. É suspeito dos crimes de ofensa à integridade física qualificada, condução sob efeito de álcool e condução perigosa. O Ministério Público já abriu um inquérito. Até agosto, 92 pessoas morreram afogadas em Portugal. É o valor mais elevado da última década. No período homólogo, representa um aumento de 15% em relação a 2025. São dados provisórios da Federação Portuguesa de Nadadores Salvadores. Alexandre Tadeia lamenta que o país continue sem ter uma estratégia nacional de prevenção do afogamento, com mais zonas vigiadas e melhor educação para a segurança em meios aquáticos.
1: Claramente que uma estratégia nacional que assente, por um lado, na educação, na prevenção, por outro lado, na capacitação de mais locais vigiados, é óbvio que terá efeito. Em Portugal continuamos a insistir apenas e só no ensino da natação e não no ensino, por exemplo, das competências aquáticas, nem sequer é um conteúdo obrigatório nas escolas portuguesas. Não seguimos a estratégia mundial de prevenção do afogamento neste momento e, portanto, temos claramente que pressionar os políticos para entenderem que nós queremos menos afogamento em Portugal, não queremos estar a este nível.
0: Alexandre Tadeia, da Federação Portuguesa de Nadadores Salvadores, os rios continuam a ser o local com o maior número de mortes, 35 casos este ano, segue-se o mar com 27. O Chega não vai retirar o projeto de lei sobre identidade de género depois do apelo das Nações Unidas. O partido liderado por André Ventura defende que o diploma é absolutamente razoável. Na rede social X, Ventura escreve que permitir a uma criança mudar de sexo é que não é aceitável nem justificável. É a reação à notícia do Público, segundo a qual o Alto Comissário das Nações Unidas para os Direitos Humanos apela à retirada dos projetos de lei de PSD, Chega e CDS sobre identidade de género, considerando que põe em causa obrigações de Portugal em matéria de direitos humanos. Tudo para conferir, Paulo, no site da Renascença.
2: Obrigado, Vítor. As notícias estão de volta à Renascença ao meio-dia.

0: Informação atualizada às 11 horas em cadeia nacional com a Rádio Renascença. Avançamos agora para a última hora do programa da manhã, nesta cinzenta manhã de quarta-feira, dia 26 de agosto. Agora são 11:05.
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2: Do livro Contos de Bem-Querer, chega-nos a história O Caracol que Não Quer Ter Casa, na voz de Karina Novo, que se apresenta.
3: Olá, eu sou a Karina Novo, mentora do projeto Karina Novo Histórias de Ler e Contar. E hoje vais ouvir a história O Caracol que Não Quer Ter Casa, que faz parte do meu segundo livro para a infância, Contos de Bem-Querer. Uma obra ilustrada pelo Paulo Salvador, da editora 30 por uma linha. Se lês esta história até ao fim, vais perceber que este caracol é mesmo diferente de todos os caracóis que vês nos jardins, nas paredes de casa, nos passeios. E de certeza que depois disto vais olhar para estes pequenos seres de uma outra forma. Esta é a história do caracol que não quer ter casa. Está farto de ter de andar com a casa às costas e sente-se muito cansado, porque esta tarefa não é nada, nada fácil. Todos os dias, mal acorda, tem de trepar pelo calo de alguma planta ou rastejar por um jardim ou uma horta à procura de alimento. Às vezes, delicia-se com uma bela couve fresca, outras vezes com um pedaço de maçã ou então sementes de girassol. Mas o esforço para chegar até a comida é tão grande, que depois de comer tem de encontrar uma sombra para dormir um soninho. Só que nunca pode ser um sono muito descansado, porque os humanos insistem em varrê-lo para longe. O caracol estava farto da sua vida.
1: A minha casa é tão pequena. Eu nem consigo convidar um amigo para me visitar, pois nem espaço tenho para um sofá.
3: Normalmente, de todas as vezes que tem este pensamento, logo de seguida desata a chorar. Já tinha procurado nos anúncios do jornal se havia uma casa maior para comprar, mas para os caracóis não havia nada à venda. Até a tarefa de limpar a casa era muito complicada. De cada vez que lavava o chão, a água das fregonas corria pela sua cabeça abaixo. Também não conseguia ver televisão porque os seus olhos ficavam mesmo colados ao ecrã e era impossível ler as legendas ou olhar para as imagens. Quando tentava ir ao cinema, obrigavam-no a pagar 2 bilhetes, porque ocupava 2 cadeiras por ter a casa nas costas. E ainda tinha de ouvir todos a chamar-lhe preguiçoso, lento, mandrião, por andar tão devagar ou por passar a maior parte do tempo parado numa folha qualquer.
1: Como podem ser tão injustos? Já pensaram o que é carregar a casa às costas?
3: Queixava-se ele de cada vez que ouvia aqueles comentários. Como não tinha espaço para frigorífico ou despensa, todos os dias tinha de ir ao supermercado. Também gastava fortunas na conta da água, pois precisava dela para poder rastejar.
1: As pessoas nem sequer percebem que eu ando sempre mal disposto, porque a minha casa é em forma de espiral, o que me obriga a andar sempre, sempre às voltas. E nem posso casar, porque não tenho espaço para que viva uma caracoleta comigo. Eu tenho uma vida muito solitária.
3: O caracol passava a vida a lamentar a sua sorte, aquilo que não conseguia fazer, o que não podia ter. Uma certa noite, estava ele deitado numa folha de alface, no quintal da Dona Elvira, a queixar-se da sua vida, da dor de costas, disto e daquilo. Muito perto dele, estava a lesma Clarinha, que o ouvia muito intrigada. Ao fim de umas horas, lá conseguiu chegar perto do caracol.
1: Olha lá, caracol, estava ali a ouvir-te e achei muito interessante aquilo que disseste. Então estás cansado de andar com a casa às costas? Pois estou, amiga lesma, estou mesmo farto. Isto é um grande tormento.
3: Disse a lesma, eu tenho uma proposta a fazer-te. O caracol ergueu bem alto os seus olhos pequeninos e ficou atento a ouvir a lesma.
1: Eu todos os dias tenho de ir bater à porta de casa de um dos meus amigos para me darem uma cama onde dormir. Durante a noite não quero ficar ali ao escuro. Sabe-se lá o perigo que me espera? Se me aparecer um inimigo, onde é que me escondo? Eu não tenho casa como tu. E depois passo os dias cheias de frio porque não tenho roupa nem sítio onde aguardar. O caracol ficou muito intrigado e adorou a vida que a lesma dizia ter. Todas as noites dormia numa casa diferente, tinha amigos por todo o lado e não tinha uma casa para limpar. De que se queixava afinal? E a lesma continuou. Por que não trocamos de vidas? Tu dás-me a tua casa e podes virar a lesma como eu. Assim não tens de carregar a casa às costas, que te parece? O caracol disse, que ideia fantástica, nem acredito no que estou a ouvir, claro que aceito. Ambos aceitaram o desafio e foi assim que o caracol, que agora era lesma, partiu à descoberta do mundo, num passo mais rápido, porque não tinha uma casa para carregar. E a lesma, que agora era caracol, ficou toda vaidosa, porque agora era dona de uma casa. Os dias e as noites foram passando, até que a lesma, que agora era caracol, ao passear pelo jardim do Senhor Manuel, num suspiro muito grande disse: ai, ai que dor de costas! E Vitória, Vitória, acabou-se a nossa história.

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1: Boa tarde com a Terra Nova, é meio-dia e meia. 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

Boa tarde, este é o Jornal Regional na Terra Nova. A GNR deteve dois homens, um de 47, outro de 51 anos, pela prática de 35 crimes de furto. A investigação, desenvolvida no âmbito da Operação Rota Oculta, começou em Valdecâmara e rapidamente assumiu grande dimensão, abrangendo os concelhos de Valdecâmara, Oliveira das Meias, Severo do Voga, Albergaria à Velha e Oliveira de Frades, sobretudo em localidades rurais e isoladas. Os suspeitos atuavam predominantemente através de arrombamento, tendo como alvos residências e anexos, estabelecimentos comerciais e industriais, associações e outros edifícios, visando a subtração de dinheiro, metais, ferramentas, equipamentos e outros bens. No decurso desta operação foram efetuadas buscas, tendo sido apreendidas 5 armas de fogo, 3 ciclomotores, 1 viatura, objetos em ouro, 6 mil euros em numerário, máquinas e ferramentas e produto estupefaciente. Detalhe da notícia no site da Terra Nova. Duas visões para o futuro da saúde em Aveiro. As recentes declarações do Presidente da Comunidade Intermunicipal da Região de Aveiro ao Jornal de Notícias e do Presidente do Conselho de Administração da Unidade Local de Saúde da Região ao Diário de Aveiro sobre o processo de ampliação do Hospital Infante Dom Pedro e os serviços prestados na área dos municípios da Cira abriu de novo o debate sobre o estado local da saúde. Jorge Almeida, Presidente da Comunidade Intermunicipal da Região, assume que Aveiro é das piores capitais de distrito nos cuidados diferenciados de saúde, e Ricardo Matos, da ULS, fala mesmo em fraco desempenho do hospital na última década. Um quadro que reabre críticas às opções políticas tomadas exatamente no quadro da ULS e da CIRA de avançar para ampliação e não construção de um novo hospital em Aveiro. Detalhe da notícia em terranova.pt. Oliveira do Bairro celebra o 23º aniversário da elevação à cidade. O programa inclui a apresentação da nova Magazine Cultural, a São Solene e a entrega de louvores e condecorações. O evento está marcado para hoje à noite, começará às 20h15 no Quartel das Artes em Oliveira do Bairro. Ao início da noite, na cafetaria do Quartel das Artes, a apresentação da nova revista cultural Raízes será consumada, pretende valorizar e dar a conhecer o património, a cultura e as tradições do Conselho de Oliveira do Bairro. A Ria Viva anuncia uma operação de limpeza na Pateira para travar a propagação dos jacintos de água. Aposta que foi assumida e apresentada publicamente durante a visita do Ministro da Agricultura e do Mar a Ois da Ribeira. Serão retirados 200 mil metros cúbicos de sedimentos para garantir uma resposta mais musculada do que o habitual corte com recurso à ceifeira aquática. A Agência Portuguesa do Ambiente fala de um investimento na casa dos 5 milhões de euros, intervenção que será sujeita a concurso público. O controlo desta espécie será sujeito à limpeza que a APA poderá alargar a outras áreas no horizonte 2030. A Pateira de Ois de Ribeiro, a Pateira de Fermentelos, alvo assim deste projeto de obra. As más condições meteorológicas registadas hoje de manhã levaram a organização do Quebra-Mar a não realizar a competição para as jovens promessas portuguesas. A prova de surf feminino sub-20 da 22ª edição deste evento, organizado pela Associação de Surf de Aveiro, assim hoje foi cancelada. Desta forma, o Mundial de Bodyboard, como previsto, realiza-se a partir de amanhã, com a segunda prova do Circuito Mundial de Bodyboard, onde estarão as melhores surfistas ou praticantes desta modalidade do mundo, estando confirmada a presença de atletas que chegaram à Costa Nova, oriundas do Brasil, Chile, Costa Rica, Japão, Peru, Portugal e Reino Unido. Aveiro anuncia uma Feira do Livro especial na celebração da 50ª edição. O evento decorre no Rossio entre 28 de agosto e 13 de setembro. Assim, durante 17 dias, Aveiro volta a receber escritores, livreiros, leitores, famílias, numa edição especial com uma programação diária reforçada que alia a literatura, a música, o teatro, a poesia e atividades para pessoas de todas as idades. Esta edição comemorativa contará com um maior número de livreiros e dezenas de iniciativas entre apresentações de livros, conversas com autores, sessões de autógrafos, oficinas, espetáculos, exposições, animação cultural, reforçando a Feira do Livro como um espaço privilegiado de encontro, partilha e promoção da leitura, referem os promotores do evento. A Feira do Livro em Aveiro decorre, como disse, no Rossio, de segunda a quinta-feira, entre as 13 e as 21 e as 9 da noite, à sexta-feira, das 13 às 11 da noite, aos sábados, das 10 da manhã às 11 da noite e aos domingos, das 10 da manhã às 9 da noite. A entrada no certame é livre.
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Boa tarde.

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1: 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A entrada é gratuita. 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

0: acho que a gente faz parte de um grande teatro. Cada um tem o seu papelzinho e cada um tem o seu coringa gravado, guardado dentro da manguinha aqui pra fazer a sua canastra na hora precisa. Então, na medida em que isso possa ser feito, a gente...
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0: Boa tarde, são 2:30.
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A GNR deteve dois homens, um de 47, outro de 51 anos, pela prática de 35 crimes de furto. A investigação, desenvolvida no âmbito da Operação Rota Oculta, começou em Valdecâmara e rapidamente assumiu grande dimensão, abrangendo os concelhos de Valdecâmara, Oliveira das Meias, Severo do Voga, Albergaria Velha e Oliveira de Frades, sobretudo em localidades rurais e isoladas. Os suspeitos atuavam predominantemente através de arrombamento, tendo como alvos residências e anexos, estabelecimentos comerciais e industriais, associações e outros edifícios, visando a subtração de dinheiro, metais, ferramentas, equipamentos e outros bens. No decurso desta operação foram efetuadas buscas, tendo sido apreendidas 5 armas de fogo, 3 ciclomotores, 1 viatura, objetos em ouro, 6 mil euros em numerário, máquinas e ferramentas e produto estupefaciente. Detalhe da notícia no site da Terra Nova. Duas visões para o futuro da saúde em Aveiro. As recentes declarações do Presidente da Comunidade Intermunicipal da Região de Aveiro ao Jornal de Notícias e do Presidente do Conselho de Administração da Unidade Local de Saúde da Região ao Diário de Aveiro sobre o processo de ampliação do Hospital Infante Dom Pedro e os serviços prestados na área dos municípios da Cira abriu de novo o debate sobre o estado local da saúde. Jorge Almeida, Presidente da Comunidade Intermunicipal da Região, assume que Aveiro é das piores capitais de distrito nos cuidados diferenciados de saúde. E Ricardo Matos, da ULS, fala mesmo em fraco desempenho do hospital na última década. Um quadro que reabre críticas às opções políticas tomadas exatamente no quadro da ULS e da CIRA de avançar para a ampliação e não construção de um novo hospital em Aveiro. Detalhe da notícia em terranova.pt. Oliveira do Bairro celebra o 23º aniversário da elevação à cidade. O programa inclui a apresentação da nova Magazine Cultural, a São Solene e a entrega de louvores e condecorações. O evento está marcado para hoje à noite, começará às 20h15 no Quartel das Artes em Oliveira do Bairro. Ao início da noite, na cafetaria do Quartel das Artes, a apresentação da nova revista cultural Raízes será consumada, pretende valorizar e dar a conhecer o património, a cultura e as tradições do Conselho de Oliveira do Bairro. A Ria Viva anuncia uma operação de limpeza na Pateira para travar a propagação dos jacintos de água. Aposta que foi assumida e apresentada publicamente durante a visita do Ministro da Agricultura e do Mar a Ois da Ribeira. Serão retirados 200 mil metros cúbicos de sedimentos para garantir uma resposta mais musculada do que o habitual corte, com recurso à ceifeira aquática. A Agência Portuguesa do Ambiente fala de um investimento na casa dos 5 milhões de euros, intervenção que será sujeita a concurso público. O controlo desta espécie será sujeito à limpeza que a APA poderá alargar a outras áreas no horizonte 2030. A Pateira de Ois de Ribeiro, a Pateira de Fermentelos, alvo assim deste projeto de obra. As más condições meteorológicas registadas hoje de manhã levaram a organização do Quebra-Mar a não realizar a competição para as jovens promessas portuguesas. A prova de surf feminino sub-20 da 22ª edição deste evento, organizado pela Associação de Surf de Aveiro, assim hoje foi cancelada. Desta forma, o Mundial de Bodyboard, como previsto, realiza-se a partir de amanhã, com a segunda prova do Circuito Mundial de Bodyboard, onde estarão as melhores surfistas ou praticantes desta modalidade do mundo, estando confirmada a presença de atletas que chegaram à Costa Nova, oriundas do Brasil, Chile, Costa Rica, Japão, Peru, Portugal e Reino Unido. Aveiro anuncia uma feira do livro especial na celebração da 50ª edição. O evento decorre no Rossio entre 28 de agosto e 13 de setembro. Assim, durante 17 dias, Aveiro volta a receber escritores, livreiros, leitores, famílias, numa edição especial com uma programação diária reforçada que alia a literatura, a música, o teatro, a poesia e atividades para pessoas de todas as idades. Esta edição comemorativa contará com um maior número de livreiros e dezenas de iniciativas entre apresentações de livros, conversas com autores, sessões de autógrafos, oficinas, espetáculos, exposições, animação cultural, reforçando a Feira do Livro como um espaço privilegiado de encontro, partilha e promoção da leitura, referem os promotores do evento. A Feira do Livro em Aveiro decorre, como disse, no Rossio, de segunda a quinta-feira, entre as 13 e as 21 e as 9 da noite. À sexta-feira, das 13 às 11 da noite, aos sábados, das 10 da manhã às 11 da noite e aos domingos, das 10 da manhã às 9 da noite. A entrada no certame é livre. A informação regional mantém-se atualizada em permanência em terranova.pt. Boa tarde.

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1: Os verões parecem cada vez mais quentes. E não é apenas uma sensação. As ondas de calor estão a tornar-se mais frequentes, mais intensas e mais duradouras também em Portugal. Estes episódios acontecem quando sistemas de alta pressão mantêm o céu limpo e o ar praticamente parado durante vários dias, permitindo que o calor se acumule. Por vezes, chegam ainda massas de ar muito quentes vindas do norte de África. As ondas de calor sempre fizeram parte da variabilidade natural do clima. No entanto, as alterações climáticas estão a torná-las cada vez mais frequentes, mais intensas e mais prolongadas. Os seus efeitos vão muito além do desconforto. As temperaturas extremas aumentam e o risco de desidratação e de doenças relacionadas com o calor agravam problemas cardiovasculares e respiratórios, pioram a qualidade do ar e favorecem a ocorrência de incêndios. As projeções mostram que estes episódios deverão tornar-se ainda mais frequentes ao longo deste século. Por isso, adaptar as nossas cidades, proteger as pessoas mais vulneráveis e preparar a sociedade para viver com temperaturas cada vez mais extremas, deixou de ser uma preocupação do futuro. É uma necessidade presente.
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1: A fraude financeira baseada em contacto digital teve vindo a aumentar. Por isso, é essencial estar atento a esquemas como o phishing, o vishing e o smishing, estrangeirismos que apresentam diferentes formas de vulnerabilidade. O phishing é uma técnica em que o atacante envia mensagens por e-mail, que parecem provir de fontes legítimas, com o intuito de enganar o destinatário e obter credenciais, dados bancários ou informação sensível. O vishing usa chamadas telefónicas ou mensagens de voz para persuadir a vítima a revelar senhas, códigos de autenticação ou dados financeiros, muitas vezes fingindo ser um banco, apoio técnico ou autoridade. Já o smishing funciona por SMS, que incluem links ou pedidos urgentes que instigam a vítima a entregar informação pessoal. Há sinais aos quais devemos estar alerta, como erros de escrita, pedidos urgentes de informação, endereços ou nomes desconhecidos, links estranhos e pedidos de transferência imediata. Para prevenir, deve-se sempre confirmar a identidade do remetente por canais oficiais, evitar clicar em links ou fornecer senhas por telefone ou SMS, ativar a autenticação de dois fatores, manter o software atualizado e reportar mensagens suspeitas às autoridades competentes.
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0: nacionalidade portuguesa entre os mais de 340 estrangeiros desaparecidos no Nepal, apanhados pelas cheias repentinas das últimas horas na região dos Himalaias, que fizeram ainda cerca de 100 mortos. Informação confirmada à Renascença pelo Ministério dos Negócios Estrangeiros, que indica que se trata de uma mulher que fazia parte de um grupo que estava no posto fronteiriço do lado do Nepal. Segundo o balanço oficial das autoridades nepalesas, entre os desaparecidos estão turistas de 24 nacionalidades, a maioria indianos, norte-americanos e australianos. Nas redes sociais, o Ministério de Paulo Rangel já manifestou a sua solidariedade às autoridades e ao povo do Nepal. Está no Tribunal de Albufeira para ser interrogado o condutor do carro que ontem atropelou 16 pessoas na zona da Oura. Dois feridos em estado grave continuam internados. Uma jovem, que é do Norte, vai ser transferida para o Hospital de São João, no Porto. Informação já confirmada pela Renascença, junto da ULS do Algarve. Os presidentes das confederações da indústria e do turismo pediram hoje urgência na discussão da reforma da segurança social. Num debate sobre a economia na Universidade de Verão do PSD, em Castelo de Vide, o líder da CIP, Armindo Monteiro, avisou que o tema não pode ser adiado em função de táticas e estratégias eleitorais.
1: Nunca assisti a tal coisa.
0: Vamos já ouvir Armindo Monteiro, o líder da CIP, hoje em Castelo de Vide.
2: Por serem problemas sérios e serem problemas grandes, é bom que não percamos tempo com falácias, com conquistas de votos, com fixação de clientelas eleitorais, mas sim com falar a verdade. A demografia, a matemática não enganam.
0: Armindo Monteiro lamentou que, tal como aconteceu na discussão sobre a reforma laboral, muitos tenham optado por atacar o estudo encomendado pelo Governo sobre Segurança Social, que na sua visão apenas apresenta factos. Está ainda incerto o futuro da irmã mais nova do jovem de 15 anos que matou a mãe em Oeiras. Os familiares querem ficar com a menina de 4 anos, mas o Tribunal pretende ouvir o pai da criança, por isso foi adiada a decisão. A advogada de defesa dos menores, Cristiana Carvalho, manifestou-se incrédula, dizendo que é uma decisão incompreensível.
1: Nunca assisti a tal coisa. Foi marcada uma nova diligência para se ouvir o pai, como é óbvio. Não foi notificado, não sabemos bem porquê, embora tenha declarado que quisesse que a menor fosse com a família paterna para o Brasil. As famílias estão perfeitamente de acordo. O tribunal entende que tem que ter a certeza do que vai fazer e, portanto, precisa de relatórios. Relatórios desses que já foram pedidos ao Brasil e até hoje não chegaram.
0: Está, entretanto, marcada uma nova sessão em tribunal para o próximo mês. Nos Estados Unidos, a Meta chegou a acordo extrajudicial com 29 estados americanos. Aceitou pagar cerca de 14,3 mil milhões de euros para pôr fim ao processo sobre redes sociais, aceitando também tomar uma série de medidas de proteção de crianças quando usa o Facebook ou o Instagram. Entre as medidas estão limites diários de utilização e bloqueio durante a noite. Os likes deixam de ser contabilizados. 6 anos depois da mudança para os Estados Unidos, imagina só, Inês, Harry e Meghan estão de regresso ao Reino Unido. O príncipe, a mulher, os dois filhos e os dois cães viajaram num avião privado a partir da Califórnia e aterraram no aeroporto de Birmingham pela hora de almoço. Ao que se sabe, os filhos, Archie e Lilibet, começam as aulas já na próxima semana. Esta mudança dos duques de Sussex surpreendeu tudo e todos. Desconhece exatamente porque é que acontece agora, embora haja muita especulação e certamente vai dar muito que falar esta presença nos próximos tempos, não?
3: Pensaram-se um bocadinho dos Estados Unidos, já estavam fartos.
0: Vamos ver o que é que vai acontecer. Se confirma que a Meghan vai fazer uma série. Enfim, vamos ver o que é que acontece.
3: Gostavas de voltar a ver a Meghan no ecrã, Anabela?
0: Por mim?
3: Por mim está tudo certo.
0: Por mim está tudo certo.
3: Obrigada e até já, Anabela.

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Olá, viva. Este é o Jornal Regional na Terra Nova. Oliveira do Bairro celebra o 23º aniversário da elevação à cidade. O programa inclui a apresentação da nova Magazine Cultural, a sessão solene e a entrega de louvores e condecorações. Evento marcado para hoje à noite, começará perto das 9, no quartel das Artes, ali Pio Sol, como disse em Oliveira do Bairro. Ao início da noite, na cafetaria do quartel, consuma-se a apresentação da nova revista cultural Raízes, que esta edição pretende valorizar e dar a conhecer o património, a cultura e as tradições do concelho. O programa da sessão solene e o programa pré-definido pela autarquia para assinalar o 23º aniversário da elevação à cidade pode ser conferido em terranova.pt. No desporto, destaque para o Nacional de Handball, Artística da Vanca, em campo, no jogo de abertura da nova época, no Campeonato de Handball. A equipa de Avanca jogará no pavilhão do Sporting na primeira jornada do campeonato. Hoje, no pavilhão João Rocha, encontro às 8 horas. O jogo tem transmissão na Sporting TV. A Liga começa oficialmente no dia 29, mas o jogo de Alvalade é antecipado, um jogo antecipado da segunda jornada da prova. No sábado, dia 29, a equipa da Avanca estará em campo para defrontar o Futebol Clube do Porto no pavilhão Adelino Dias da Costa, em Avanca. A competição feminina também arranca no sábado. O campeonato, com 10 equipas, conta com o regresso do Olavarium a um escalão em que já foi campeão nacional. O detalhe das competições disponível em terranova.pt. As más condições meteorológicas registadas hoje de manhã levaram a organização do Quebra-Mar Cup a não realizar a competição para as jovens promessas nacionais. A prova de surf feminino sub-20 da 22ª edição do evento organizado pela Associação de Surf de Aveiro, assim, foi hoje de manhã cancelada. Desta forma, o Mundial de Bodyboard, como previsto, realiza-se a partir de amanhã, com a segunda prova do Circuito Mundial de Bodyboard, onde estarão as melhores praticantes do mundo, confirmadas as presenças de atletas oriundas do Brasil, Costa Rica, Chile, Japão, Peru, Portugal e Reino Unido. Aveiro anuncia uma Feira do Livro em edição especial, na celebração da 50ª edição da feira. O evento decorre na zona do Rossio, entre 28 de agosto e 13 de setembro. Durante 17 dias, a cidade de Aveiro volta a receber escritores, livreiros, leitores, com uma programação diária que alia literatura, música, poesia, teatro, atividades para gente de todas as idades. A edição comemorativa contará com um maior número de livreiros e dezenas de iniciativas entre apresentações de livros, conversas com autores, sessões de autógrafos, oficinas, espetáculos, exposições e animação cultural, reforçando a Feira do Livro como um espaço privilegiado de encontro, partilha e promoção da leitura. A Feira do Livro de Aveiro decorre, como disse, no Rossio, de segunda a quinta-feira, entre as 13 e as 21 horas, à sexta-feira das 13 às 23, aos sábados das 10 às 23 e aos domingos das 10 às 21 horas. A entrada é livre. Ilhavo lança a 4ª edição do Grupo de Partilha no Apoio ao Luto. Inscrições abertas para o próximo ciclo de sessões. O município, através do Programa Comunitário de Apoio ao Luto, promove, a partir do próximo mês de outubro, a 4ª edição do Grupo de Partilha no Apoio ao Luto, uma iniciativa dirigida a pessoas que se encontram a vivenciar um processo de luto pela perda de um ente querido. As sessões vão decorrer no Laboratório do Envelhecimento, em Ilhavo, ao longo de 8 semanas, com a orientação técnica de psicólogos. A participação é gratuita, mediante inscrição prévia, estando o número de participantes limitado e o grupo sujeito a uma estrutura fechada. 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O próximo bloco de informação regional é às 5:30. Até já.

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1: Uma portuguesa está entre os cerca de 600 desaparecidos no Nepal, apanhados pelas cheias repentinas das últimas horas na região dos Himalaias. O Ministério dos Negócios Estrangeiros confirma à Renascença que a cidadã portuguesa estava integrada num grupo no posto fronteiriço do lado do Nepal. Está entre 466 estrangeiros de 28 nacionalidades diferentes, desaparecidos na violenta enxurrada que arrastou várias aldeias na região de fronteira entre o Nepal e o Tibete, nos Himalaias, numa zona muito procurada por turistas e montanhistas. Dados oficiais apontam para 95 mortos, 579 turistas desaparecidos. Na rede social X, o Ministério de Paulo Rangel manifesta a sua solidariedade às autoridades e ao povo do Nepal. O bombeiro ferido com gravidade no acidente da semana passada, no incêndio de Arouca, foi hoje sujeito a uma nova cirurgia no Hospital Santos Silva, em Vila Nova de Gaia. De acordo com fonte hospitalar, encontra-se em situação estável. O homem de 54 anos, já tinha sido submetido a outras cirurgias devido ao seu estado crítico. O PSD para já não comenta o pedido do Alto Comissário da ONU para os Direitos Humanos para retirar dos projetos de lei do PSD, Chega e CDS, sobre identidade de género. É o que indica a Renascença, fonte oficial do partido. Já o CDS diz que se trata de uma tentativa de ingerência injustificável. A Renascença, Paulo Núncio, garante que o partido mantém na íntegra a iniciativa.
2: O CDS reafirma que mantém na íntegra a sua iniciativa para impedir as terapias hormonais para mudança de sexo em crianças. Porque todo o mundo se repetem os alertas de especialistas independentes sobre os riscos gravíssimos destas terapias e as suas consequências absolutamente devastadoras e irreversíveis em menores.
1: O Chega também já disse que não vai retirar o projeto de lei sobre identidade de género depois do apelo das Nações Unidas. Acaba de ser criado o Instituto Progresso, que pretende reunir progressistas do centro à esquerda num espaço suprapartidário. É liderado pelo deputado socialista Miguel Costa Matos e nasce com a intenção de pensar e testar políticas públicas para alcançar consensos.
3: Não só fazer redes sociais, não só fazer conferências e publicações, nós queremos ter esta dimensão distintiva de podermos ter um laboratório de políticas públicas. Isto é um movimento apartidário e que, portanto, não visa ser uma espécie de ponte de diálogo parlamentar entre o PS e o PSD. Isto pretende sim ser um espaço de encontro para qualquer pessoa destes partidos e de outros que queiram conversar e trabalhar políticas públicas.
1: Ouvido pelo jornalista João Maldonado, Miguel Costa Matos dá como exemplo discussões sobre inteligência artificial, reforma da justiça ou problemas na habitação. Deste novo instituto fazem parte membros do PS, do PSD e do LIVRE. Os presidentes das confederações da indústria e do turismo pediram hoje urgência na discussão da reforma da segurança social. Num debate sobre a economia na Universidade de Verão do PSD, que decorre em Castelo de Vide, o líder da CIP, Armindo Monteiro, avisou que o tema não pode ser adiado em função de táticas e estratégias eleitorais.
4: Por serem problemas sérios e serem problemas grandes, é bom que não percamos tempo com falácias, com conquistas de votos, com fixação de clientelas eleitorais, mas sim com falar a verdade. A demografia, a matemática não enganam.
1: Armindo Monteiro lamentou que, tal como aconteceu na discussão sobre a reforma laboral, muitos tenham optado por atacar o estudo encomendado pelo Governo sobre segurança social, que na sua visão apresenta apenas factos. Portugal registou 9 casos de sarampo desde o início do ano, de acordo com a Direção-Geral da Saúde. 3 foram importados e outros 3 tiveram origem em Portugal, estando ainda em investigação a origem dos restantes. A DGS sublinha que a elevada taxa de vacinação é uma importante barreira à transmissão da doença, ainda assim admite que a circulação do vírus a nível internacional pode resultar na importação de casos. Ainda ontem, o Estado norte-americano da Pensilvânia confirmou a morte de 2 pessoas por sarampo, o que não acontecia há 35 anos. Nenhuma das vítimas estava vacinada. O Futebol Clube do Porto oficializou hoje o regresso de Seco Fofana por empréstimo e a custo zero. O médio Costa Marfinense, que foi campeão na temporada passada com os Dragões, volta a ser cedido pelo Rennes. Fofana diz que está ansioso por começar.
5: A verdade é como voltar a casa. Houve pessoas incríveis durante a minha primeira passagem que me receberam muito bem e que me ajudaram a adaptar ao dia-a-dia. Estou muito feliz por reencontrá-las e mal posso esperar por começar.
1: Em comunicado, o clube portista informa que não paga pela cedência do jogador de 31 anos, válida até ao final da atual temporada, nem fica com opção de compra. A seleção portuguesa feminina de voleibol conquistou hoje a primeira vitória de sempre em europeus, ao bater a Espanha por 3-1, em jogo do grupo C da competição, que se disputa em Baku. Depois de derrotas frente ao Azerbaijão, Bélgica e Países Baixos, a seleção portuguesa triunfou sobre a congénere espanhola, está no quarto lugar, com 3 pontos, na luta por um lugar nos oitavos de final da prova. E amanhã, Inês, Portugal disputa o último jogo do grupo, frente à Roménia. É uma partida decisiva, em que depende apenas de si para seguir em frente na prova. Vamos torcer então pelas nossas voleibolistas.
6: Exatamente, esperemos que corra bem, não é?
1: Esperamos que sim.
6: Obrigada, Anabela, até já.
1: Até já.

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Olá, viva. Este é o Jornal Regional na Terra Nova. Oliveira do Barro celebra o 23º aniversário da elevação à cidade. O programa inclui a apresentação da nova Magazine Cultural, a sessão solene e a entrega de louvores e condecorações. Evento marcado para hoje à noite, no Quartel das Artes, ali Pio Sol, como disse em Oliveira do Barro. Ao início da noite, na cafetaria do quartel, consuma-se a apresentação da nova revista cultural Raízes, que pretende, esta edição pretende, valorizar e dar a conhecer o património, a cultura e as tradições do concelho. O programa da sessão solene e o programa pré-definido pela autarquia para assinalar o 23º aniversário da elevação à cidade pode ser conferido em terranova.pt. No desporto, destaque para o Nacional de Handball, Artística da Vanca, em campo, no jogo de abertura da nova época, no Campeonato de Handball. A equipa de Avanca jogará no pavilhão do Sporting na primeira jornada do campeonato, hoje no pavilhão João Rocha. O jogo tem transmissão na Sporting TV. A Liga começa oficialmente no dia 29, mas o jogo de Alvalade é antecipado, um jogo antecipado da segunda jornada da prova. No sábado, dia 29, a equipa da Vanca estará em campo para defrontar o Futebol Clube do Porto no pavilhão Adelino Dias da Costa, em Avanca. A competição feminina também arranca no sábado. O campeonato, com 10 equipas, conta com o regresso do Alavarium, a um escalão em que já foi campeão nacional. O detalhe das competições disponível em terranova.pt. As más condições meteorológicas registadas hoje de manhã levaram a organização do Quebra-Mar Cup a não realizar a competição para os jovens promessas nacionais. A prova de surf feminino sub-20 da 22ª edição do evento organizado pela Associação de Surf de Aveiro, assim, foi hoje de manhã cancelada. Desta forma, o Mundial de Bodyboard, como previsto, realiza-se a partir de amanhã, com a segunda prova do Circuito Mundial de Bodyboard, onde estarão as melhores praticantes do mundo, confirmadas as presenças de atletas oriundas do Brasil, Costa Rica, Chile, Japão, Peru, Portugal e Reino Unido. Aveiro anuncia uma Feira do Livro em edição especial, na celebração da 50ª edição da feira. O evento decorre na zona do Rossio, entre 28 de agosto e 13 de setembro. Durante 17 dias, a cidade de Aveiro volta a receber escritores, livreiros, leitores, com uma programação diária que alia literatura, música, poesia, teatro, atividades para gente de todas as idades. A edição comemorativa contará com um maior número de livreiros e dezenas de iniciativas entre apresentações de livros, conversas com autores, sessões de autógrafos, oficinas, espetáculos, exposições e animação cultural, reforçando a Feira do Livro como um espaço privilegiado de encontro, partilha e promoção da leitura. A Feira do Livro de Aveiro decorre, como disse, no Rossio, de segunda a quinta-feira, entre as 13 e as 21 horas, à sexta-feira das 13 às 23, aos sábados das 10 às 23 e aos domingos das 10 às 21 horas. A entrada é livre. Ilha lança a quarta edição do Grupo de Partilha no Apoio ao Luto. Inscrições abertas para o próximo ciclo de sessões. O município, através do Programa Comunitário de Apoio ao Luto, promove, a partir do próximo mês de outubro, a quarta edição do Grupo de Partilha no Apoio ao Luto, uma iniciativa dirigida a pessoas que se encontram a vivenciar um processo de luto pela perda de um ente querido. As sessões vão decorrer no Laboratório do Envelhecimento, em Ilhavo, ao longo de 8 semanas, com a orientação técnica de psicólogos. A participação é gratuita, mediante inscrição prévia, estando o número de participantes limitado e o grupo sujeito a uma estrutura fechada. 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
1: A Feira do Livro de Aveiro comemora a sua 50ª edição, de 28 de agosto a 13 de setembro, no Rossio. Rodrigo Guedes de Carvalho, Luísa Sobral, Raul Minhalma, Pedro Lamares, Tosé Brito e Inês Menezes são alguns dos nomes que compõem o programa. A entrada é gratuita. Acompanhe tudo no site e redes sociais. Uma boa organização da Câmara Municipal de Aveiro.
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Olá, viva. Este é o Jornal Regional na Terra Nova. Oliveira do Barro celebra o 23º aniversário da elevação à cidade. O programa inclui a apresentação da nova Magazine Cultural, a sessão solene e a entrega de louvores e condecorações. Evento marcado para hoje à noite.

Quartel das Artes, ali Pio Sol, como disse em Oliveira do Bairro. Ao início da noite, na cafetaria do quartel, consuma-se a apresentação da nova revista cultural Raízes, que pretende, esta edição pretende, valorizar e dar a conhecer o património, a cultura e as tradições do concelho. O programa da sessão solene e o programa pré-definido pela autarquia para assinalar o 23º aniversário da elevação à cidade pode ser conferido em terranova.pt. No desporto, destaque para o Nacional de Handball, Artística da Vanca, em campo, no jogo de abertura da nova época, no Campeonato de Handball. A equipa de Avanca jogará no pavilhão do Sporting na primeira jornada do campeonato, hoje no pavilhão João Rocha. O jogo tem transmissão na Sporting TV. A Liga começa oficialmente no dia 29, mas o jogo de Alvalade é antecipado, um jogo antecipado da segunda jornada da prova. No sábado, dia 29, a equipa da Avanca estará em campo para defrontar o Futebol Clube do Porto no pavilhão Adelino Dias da Costa, em Avanca. A competição feminina também arranca no sábado. O campeonato, com 10 equipas, conta com o regresso do Alavarium a um escalão em que já foi campeão nacional. O detalhe das competições disponível em terranova.pt. As más condições meteorológicas registadas hoje de manhã levaram a organização do Quebra-Mar Cup a não realizar a competição para os jovens promessas nacionais, a prova de surf feminino sub-20 da 22ª edição do evento organizado pela Associação de Surf de Aveiro. Assim, foi hoje de manhã cancelada. Desta forma, o Mundial de Bodyboard, como previsto, realiza-se a partir de amanhã, com a segunda prova do Circuito Mundial de Bodyboard, onde estarão as melhores praticantes do mundo, confirmadas as presenças de atletas oriundas do Brasil, Costa Rica, Chile, Japão, Peru, Portugal e Reino Unido. Aveiro anuncia uma Feira do Livro em edição especial, na celebração da 50ª edição da feira. O evento decorre na zona do Rocio, entre 28 de agosto e 13 de setembro. Durante 17 dias, a cidade de Aveiro volta a receber escritores, livreiros, leitores, com uma programação diária que alia literatura, música, poesia, teatro, atividades para gente de todas as idades. A edição comemorativa contará com um maior número de livreiros e dezenas de iniciativas entre apresentações de livros, conversas com autores, sessões de autógrafos, oficinas, espetáculos, exposições e animação cultural, reforçando a Feira do Livro como um espaço privilegiado de encontro, partilha e promoção da leitura. A Feira do Livro de Aveiro decorre, como disse, no Rocio, de segunda a quinta-feira, entre as 13 e as 21 horas, à sexta-feira das 13 às 23, aos sábados das 10 às 23 e aos domingos das 10 às 21 horas. A entrada é livre. Ilha lança a 4ª edição do Grupo de Partilha no Apoio ao Luto. Inscrições abertas para o próximo ciclo de sessões. O município, através do Programa Comunitário de Apoio ao Luto, promove, a partir do próximo mês de outubro, a 4ª edição do Grupo de Partilha no Apoio ao Luto, uma iniciativa dirigida a pessoas que se encontram a vivenciar um processo de luto pela perda de um ente querido. As sessões vão decorrer no Laboratório do Envelhecimento, em Ilhavo, ao longo de 8 semanas, com a orientação técnica de psicólogos. A participação é gratuita, mediante inscrição prévia, estando o número de participantes limitado e o grupo sujeito a uma estrutura fechada. 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
1: Para quem?
0: Para todos que adoram histórias.
1: E esta história dá para ouvir outra vez?
0: Claro! Basta descarregar o podcast nos sites da Biblioteca e da Rádio Terra Nova. E também é possível requisitar esta e outras histórias visitando a Biblioteca Municipal de Ilhavo. Não é fantástico?
1: Sim!
0: Ficamos à espera dessa visita.
2: Do livro Contos de Bem-Querer, chega-nos a história O Caracol que Não Quer Ter Casa, na voz de Karina Novo, que se apresenta.
3: Olá, eu sou a Karina Novo, mentora do projeto Karina Novo Histórias de Ler e Contar. E hoje vais ouvir a história O Caracol que Não Quer Ter Casa, que faz parte do meu segundo livro para a infância, Contos de Bem-Querer, uma obra ilustrada pelo Paulo Salvador, da editora 30 por uma linha. Se lês esta história até ao fim, vais perceber que este caracol é mesmo diferente de todos os caracóis que vês nos jardins, nas paredes de casa, nos passeios. E de certeza que depois disto, vais olhar para estes pequenos seres de uma outra forma. Esta é a história do caracol que não quer ter casa. Está farto de ter de andar com a casa às costas e sente-se muito cansado, porque esta tarefa não é nada, nada fácil. Todos os dias, mal acorda, tem de trepar pelo calo de alguma planta ou rastejar por um jardim ou uma horta à procura de alimento. Às vezes, delicia-se com uma bela couve fresca, outras vezes com um pedaço de maçã ou então sementes de girassol. Mas o esforço para chegar até a comida é tão grande, que depois de comer tem de encontrar uma sombra para dormir um soninho. Só que nunca pode ser um sono muito descansado, porque os humanos insistem em varrê-lo para longe. O caracol estava farto da sua vida.
1: A minha casa é tão pequena. Eu nem consigo convidar um amigo para me visitar, pois nem espaço tenho para um sofá.
3: Normalmente, de todas as vezes que tem este pensamento, logo de seguida desata a chorar. Já tinha procurado nos anúncios do jornal se havia uma casa maior para comprar, mas para os caracóis não havia nada à venda. Até a tarefa de limpar a casa era muito complicada. De cada vez que lavava o chão, a água das esfregonas corria pela sua cabeça abaixo. Também não conseguia ver televisão porque os seus olhos ficavam mesmo colados ao ecrã e era impossível ler as legendas ou olhar para as imagens. Quando tentava ir ao cinema, obrigavam-no a pagar 2 bilhetes, porque ocupava 2 cadeiras por ter a casa nas costas. E ainda tinha de ouvir todos a chamar-lhe preguiçoso, lento, mandrião, por andar tão devagar ou por passar a maior parte do tempo parado numa folha qualquer.
1: Como podem ser tão injustos? Já pensaram o que é carregar a casa às costas?
3: Queixava-se ele de cada vez que ouvia aqueles comentários. Como não tinha espaço para frigorífico ou despensa, todos os dias tinha de ir ao supermercado. Também gastava fortunas na conta da água, pois precisava dela para poder rastejar.
1: As pessoas nem sequer percebem que eu ando sempre mal disposto, porque a minha casa é em forma de espiral, o que me obriga a andar sempre, sempre às voltas. E nem posso casar, porque não tenho espaço para que viva uma caracoleta comigo. Eu tenho uma vida muito solitária.
3: O caracol passava a vida a lamentar a sua sorte, aquilo que não conseguia fazer, o que não podia ter. Uma certa noite, estava ele deitado numa folha de alface, no quintal da Dona Elvira, a queixar-se da sua vida, da dor de costas, disto e daquilo. Muito perto dele, estava a lesma Clarinha, que o ouvia muito intrigada. Ao fim de umas horas, lá conseguiu chegar perto do caracol.
1: Olha lá, caracol, estava ali a ouvir-te e achei muito interessante aquilo que disseste. Então estás cansado de andar com a casa às costas? Pois estou, amiga lesma, estou mesmo farto. Isto é um grande tormento.
3: Disse a lesma, eu tenho uma proposta a fazer-te. O caracol ergueu bem alto os seus olhos pequeninos e ficou atento a ouvir a lesma.
1: Eu todos os dias tenho de ir bater à porta de casa de um dos meus amigos para me darem uma cama onde dormir. Durante a noite não quero ficar ali ao escuro. Sabe-se lá o perigo que me espera? Se me aparecer um inimigo, onde é que me escondo? Eu não tenho casa como tu. E depois passo os dias cheias de frio porque não tenho roupa nem sítio onde aguardar. O caracol ficou muito intrigado e adorou a vida que a lesma dizia ter. Todas as noites dormia numa casa diferente, tinha amigos por todo o lado e não tinha uma casa para limpar. De que se queixava afinal? E a lesma continuou. Por que não trocamos de vidas? Tu dás-me a tua casa e podes virar a lesma como eu. Assim não tens de carregar a casa às costas, que te parece? O caracol disse, que ideia fantástica, nem acredito no que estou a ouvir, claro que aceito. Ambos aceitaram o desafio e foi assim que o caracol, que agora era lesma, partiu à descoberta do mundo, num passo mais rápido, porque não tinha uma casa para carregar. E a lesma, que agora era caracol, ficou toda vaidosa, porque agora era dona de uma casa. Os dias e as noites foram passando, até que a lesma, que agora era caracol, ao passear pelo jardim do Senhor Manuel, num suspiro muito grande disse: ai, ai que dor de costas! E Vitória, Vitória, acabou-se a nossa história.

Eu preciso de sentir aquele toque feminino. Imagino que me possas entender erradamente, então declino qualquer intenção que não é de trocar uma impressão, opinião, informação, quem sabe emoção.

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Olá, viva. Este é o Jornal Regional na Terra Nova. Oliveira do Bairro celebra o 23º aniversário da elevação à cidade. O programa inclui a apresentação da nova Magazine Cultural, a sessão solene e a entrega de louvores e condecorações. Evento marcado para hoje à noite, no Quartel das Artes, Alípio Sol, como disse em Oliveira do Bairro. Ao início da noite, na cafetaria do quartel, consuma-se a apresentação da nova revista cultural Raízes, que esta edição pretende valorizar e dar a conhecer o património, a cultura e as tradições do concelho. O programa da sessão solene e o programa pré-definido pela autarquia para assinalar o 23º aniversário da elevação à cidade pode ser conferido em terranova.pt. No desporto, destaque para o Nacional de Handball, Artística da Vanca, em campo, no jogo de abertura da nova época, no Campeonato de Handball. A equipa de Avanca jogará no pavilhão do Sporting na primeira jornada do campeonato, hoje no pavilhão João Rocha. O jogo tem transmissão na Sporting TV. A Liga começa oficialmente no dia 29, mas o jogo de Alvalade é antecipado, um jogo antecipado da segunda jornada da prova. No sábado, dia 29, a equipa da Avanca estará em campo para defrontar o Futebol Clube do Porto no pavilhão Adelino Dias da Costa, em Avanca. A competição feminina também arranca no sábado. O campeonato, com 10 equipas, conta com o regresso do Alavarium a um escalão em que já foi campeão nacional. O detalhe das competições disponível em terranova.pt. As más condições meteorológicas registadas hoje de manhã levaram a organização do Quebra-Mar Cup a não realizar a competição para os jovens promessas nacionais. A prova de surf feminino sub-20 da 22ª edição do evento organizado pela Associação de Surf de Aveiro, assim, foi hoje de manhã cancelada. Desta forma, o Mundial de Bodyboard, como previsto, realiza-se a partir de amanhã, com a segunda prova do Circuito Mundial de Bodyboard, onde estarão as melhores praticantes do mundo, confirmadas as presenças de atletas oriundas do Brasil, Costa Rica, Chile, Japão, Peru, Portugal e Reino Unido. Aveiro anuncia uma Feira do Livro em edição especial, na celebração da 50ª edição da feira. O evento decorre na zona do Rossio, entre 28 de agosto e 13 de setembro. Durante 17 dias, a cidade de Aveiro volta a receber escritores, livreiros, leitores, com uma programação diária que alia literatura, música, poesia, teatro, atividades para gente de todas as idades. A edição comemorativa contará com um maior número de livreiros e dezenas de iniciativas, entre apresentações de livros, conversas com autores, sessões de autógrafos, oficinas, espetáculos, exposições e animação cultural, reforçando a Feira do Livro como um espaço privilegiado de encontro, partilha e promoção da leitura. A Feira do Livro de Aveiro decorre, como disse, no Rossio, de segunda a quinta-feira, entre as 13 e as 21 horas, à sexta-feira das 13 às 23, aos sábados das 10 às 23 e aos domingos das 10 às 21 horas. A entrada é livre. Ilha lança a 4ª edição do Grupo de Partilha no Apoio ao Luto. Inscrições abertas para o próximo ciclo de sessões. O município, através do Programa Comunitário de Apoio ao Luto, promove, a partir do próximo mês de outubro, a 4ª edição do Grupo de Partilha no Apoio ao Luto, uma iniciativa dirigida a pessoas que se encontram a vivenciar um processo de luto pela perda de um ente querido. As sessões vão decorrer no Laboratório do Envelhecimento, em Ilhavo, ao longo de 8 semanas, com a orientação técnica de psicólogos. A participação é gratuita, mediante inscrição prévia, estando o número de participantes limitado e o grupo sujeito a uma estrutura fechada. 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
1: Eu não conseguia perceber por que razão o Speedy Gonzales, o Tom e o Jerry, o Bucha e o Stica faltariam ao respeito à minha avó.

Os Aparatic nasceram para criar este tema Ferreting para a série Amazon da BBC Two. Há quem lhe chame supergrupo pelo facto de reunirem membros dos Coldplay, Mew e dos A-ha, cada um na sua geografia do norte da Europa. Antes tivemos outra associação de músicos independentes dessa região e que muito apreciamos, Solly Sinfang e Jorvar Smarason, com o tema Go to Sleep Boy. Muito boa noite, o meu nome é Jorge Cravo e dou-lhe as boas-vindas ao capítulo desta semana da Culpa é das Estrelas. Daqui a pouco ouviremos How They Want Me to Be, dos Best Coast, mas para já, pela primeira vez nas estrelas, os texanos Telenovela.

Esta noite estamos de regresso à profundidade da literatura do autor Vítor Encarnação, que quase sempre nos deixa a sensação de que escreve em nome próprio. O primeiro texto chama-se O Refrão da Vida e vem na sequência de Monday e April Marmara.

Começo a ouvir uma canção, fecho os olhos e tenho outra vez 20 anos. Nessa altura de outras roupas, de outro corpo e de outros sonhos, o tempo era todo meu. Fazia o que queria com ele. O tempo era o meu companheiro, o tempo pouco dormia. Eu pouco dormia com medo de não conseguir viver as noites e os dias. Receava perder alguma emoção, alguma conversa, algum momento desses que nos fazem inteiros. Havia uma sensação de eternidade. Consegui dar um pontapé numa estrela, os anos eram poucos e leves. O futuro era um sítio onde chegaria sem pressas e sem angústias. Ainda não sentia cansaços quando me deitava, nem quando me levantava, nem quando pensava, nem quando cantava. Agora já não canto, apenas escuto. Agora já não danço, apenas me mexo um bocadinho, muito pouco, por dentro. Em 1985, o ano de 2026, ficava longe como o sol. Imaginá-lo era tempo perdido. Estava para lá dos limites do futuro. Era impossível como a morte. A partir desse ponto, no dia em que pela primeira vez ouvi a canção que agora ouço, não se avistava tão longe. A vida vibrante não conseguia avistar a morte. A canção tem 40 anos, 40 voltas ao sol, 40 sopros de velas espetadas na carne, 40 rugas que se foram desenhando na pele. Eis-me aqui a ouvir o refrão da canção, o refrão da minha vida. Saio de cor e salteado, de trás para a frente e da frente para trás, o intenso início, as pausas, os silêncios, as palavras, os versos, a melodia, o tocante final. Não posso abrir os olhos, porque se os abro, correm as lágrimas, porque se os abro, dou de caras com algum espelho. E o jovem de 20 anos não reconhece este homem de 60.

My Life is Going On, de Cecília Krull, far-lhe-á seguramente lembrar uma das séries de maior sucesso da Netflix, já que serviu de genérico da Casa de Papel. Antes, ouvimos os Death Care for Cutie com Transatlanticism, tema que dá nome ao quarto álbum da banda, lançado em 2003. Tudo a postos para o segundo momento literário da noite, chama-se Quintal, e chega logo após os californianos Mom Jeans.

No tempo em que eu ainda não sabia o que era a morte, não se podia ver televisão quando morria alguém da nossa família. Se fosse um tio, uma tia, um primo, alguém mais distante na lidação e nos quilómetros, o uso era desligar a televisão na noite do velório e na noite a seguir ao enterro. Normalmente eram pessoas que eu não conhecia. Primos dos meus avós, tios dos meus pais, gente que morava em sítios para além da minha parca geografia. Assim que chegava o telefonema, a minha avó ou a minha mãe, com ar pesaroso, certamente cheias de memórias da pessoa, davam a clara instrução para ninguém ligar a televisão e, seguindo a mesma ordem de ideias, também a telefonia. Não se aceitavam peças de roupa coloridas, as vermelhas estavam fora de questão e ninguém se podia rir. Lembro-me que no inverno, talvez por causa do frio, morriam mais desses tios e desses primos sem rosto. À conta dessas intermitências da morte, deixei de ver alguns episódios do Bonanza, do Marco, da Heidi, do Dallas e do cinema de animação. Só não tinha pena de perder o TV Rural. Se morresse alguém mais chegado, sangue que nos deu sangue, colo que nos deu mimos, o uso era não ligar a televisão durante uma semana, não falando da telefonia, da roupa colorida e do riso. Quando morreu a minha avó, eu aprendi a conhecer a morte, essa coisa fria, silenciosa, pálida, preta. Mas eu era tão novo, os meus primos eram tão novos, queríamos rir. As crianças constroem-se através do riso. Queríamos camisolas verdes e vermelhas e azuis e, principalmente, queríamos ver televisão. Eu não conseguia perceber por que razão o Speedy Gonzales, o Tom e o Jerry, o Bucha e o Stica faltariam ao respeito à minha avó.

Big Idea, da Maya Hawk, seguiu-se ao tema que musicou o segundo texto da noite, Dreamer, de Aisha Badru. Para analisar os textos aqui ditos com maior detalhe, fique atento, pois eles serão publicados muito em breve na nossa página das redes sociais, bem como a playlist e a gravação do programa. E se também quiser ouvir as suas obras literárias divulgadas aqui nas Estrelas, só tem que nos enviar um e-mail para o endereço culpadasestrelas.radio@gmail.com. Tempo agora para avançarmos para a reta final. Esperam-nos Valley Maker e Mike Scott.

Chega assim ao final mais uma emissão da Culpa é das Estrelas. Agradeço ao autor Vítor Encarnação pelos textos enviados e a si por nos ter acompanhado. São as despedidas de Jorge Cravo, com a promessa de voltar na próxima semana com mais músicas e outras palavras. Em fundo já toca In Hiding, de Meyer Kay, para fechar esta sessão. Boa noite.

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